0: informou que desde março de 2025 o governo brasileiro manteve mais de 30 reuniões presenciais, virtuais também ou por telefone, aí nos níveis presidencial, ministerial, técnico também, com autoridades norte-americanas. E citou o exemplo, segundo ele, o Pix é uma infraestrutura política, pública, na verdade, de pagamentos, que foi criada pelo Banco Central e está disponível a todas as instituições financeiras que atuam no Brasil e que não há competição desleal.
1: Não é sério falar em competição desleal gerada pelo Pix. As acusações sobre desmatamento também são absurdas. Desde 2022, reduzimos significativamente o desmatamento na Amazônia e no Cerrado. Estes são apenas dois exemplos. Todas as alegações dos norte-americanos para justificar a aplicação de tarifas não têm lastro na realidade.
2: Grazi, as exportações brasileiras para os Estados Unidos terão que impacto?
0: Bom, vamos lá, Luciano. O ministro do Desenvolvimento, Comércio, Indústria e Serviços, Márcio Elias, disse que 2.100 produtos ficaram de fora dessa nova lista, né, de taxação, produtos aí como café, suco de laranja, carne, fertilizantes e aeronaves, mas o impacto do novo tarifaço já foi calculado pelo governo.
3: Com essa nova tarifa, foi decidida ontem, nós vamos ter cerca de 18% das nossas exportações para os Estados Unidos atingida, que corresponde a 7,4 bilhões de dólares. Isso levando em conta o ano de 2024, antes, portanto, do início do tarifaço. Mas elas estão diversificando o mercado e nós vamos continuar nesse processo de diversificação do mercado. A participação dos Estados Unidos nas exportações brasileiras, que era de 12,1%, já caiu para 9,4%.
4: Bom, Grazelli, o governo detalhou as medidas que vão ser adotadas para socorrer esses setores afetados?
0: Já começou a falar, sim, como é que vai ser esse socorro. O ministro da Fazenda, Dario Durigan, explicou que o Plano Brasil Soberano, que foi criado durante o primeiro tarifaço, anunciado pelos Estados Unidos, vai ser ampliado, mas as novas medidas ainda vão ser detalhadas e dependem das conversas com os setores afetados.
5: Nós já temos prontos os mecanismos de proteção das nossas empresas e dos nossos empregos. Os setores afetados serão mais uma vez chamados ao diálogo e nós ampliaremos e reforçaremos o Plano Brasil Soberano, que dá apoio a quem foi injustamente afetado pelo tarifaço dos Estados Unidos. Seguiremos abertos à diplomacia e à negociação, seja com os Estados Unidos, seja com qualquer outro país.
0: E além disso, o ministro da Fazenda disse também que o governo vai estudar se aplica a lei da reciprocidade nesse caso. Essa norma autoriza que o governo, autoriza o governo, a aplicar restrições equivalentes, e aí no caso equivalentes aos Estados Unidos. Segue com vocês, Mariana, Luciano.
2: Obrigado, Grazielle Bezerra, pelas informações ao vivo aqui na Voz do Brasil.
4: Pois é, e onde estão as principais oportunidades de exportação dos produtos brasileiros?
2: Informações como essa constam no painel Acordo Mercosul-União Europeia, lançado pela Apex Brasil.
6: A biodiversidade amazônica está ganhando espaço no mercado internacional por meio de itens como a castanha do Brasil e o açaí. Na Cooperativa Central de Comercialização Extrativista do Estado do Acre, por exemplo, 50% da produção é vendida para fora. Segundo Cássio Almada, gerente de vendas da cooperativa, os produtos já alcançam 17 países e a ideia é seguir conquistando novos mercados.
7: A gente vem buscando novas alternativas de mercado, verticalizando também a nossa produção para atender com subprodutos aí, tanto para castanha, principalmente agora para fruta, que nós vamos ingressar no mercado para exportação e atuar em todos os continentes.
6: Uma nova plataforma digital foi criada para apoiar as exportações do país. É o painel Acordo Mercosul-União Europeia, que permite identificar produtos com maior potencial de exportação e os benefícios tarifários previstos no acordo entre os dois grupos econômicos, como explica Laudemir Miller, presidente da Apex Brasil.
8: Todas as empresas, os produtores rurais, as cooperativas podem entender a realidade do Acordo Mercosul-União Europeia e aplicar a seu caso concreto, principalmente para planejar o aumento dessa exportação.
6: Em vigor desde maio deste ano, o acordo entre Mercosul e União Europeia prevê a redução e a eliminação gradual de tarifas para mais de 9 mil produtos exportados pelo Brasil. É possível acompanhar a situação de produto a produto por meio da nova ferramenta que está disponível no site www.apexbrasil.com.br. Reportagem Gabriela Noronha.
4: Pois é, a gente segue falando de vendas ao exterior, mas agora de frutas. Entre as principais que agradam os fornecedores estrangeiros estão a manga, o melão, o limão e a melancia.
2: Em 2025, foram mais de 1 milhão de toneladas exportadas para os mercados internacionais.
9: Ricas em sabor e em nutrientes, as frutas estão entre os 13 produtos brasileiros mais exportados para o exterior. E o país figura entre os principais exportadores internacionais. Os produtores brasileiros vendem frutas secas e frescas, como manga, melão, limão e lima, uva, melancia, mamão, abacate e banana. Os principais destinos são a União Europeia e os Estados Unidos. Em 2025, foram exportadas 1 milhão e 300 mil toneladas de frutas, que renderam em vendas 1 bilhão e 570 milhões de dólares. O secretário de Comércio e Relações Internacionais do Ministério da Agricultura e Pecuária, Luiz Rua, comenta os dados das exportações brasileiras de frutas.
10: O Brasil, a despeito de ser um grande produtor de frutas, tem uma posição no ranking mundial dos exportadores acima da 20ª colocação. E nós temos, entre as principais frutas exportadas pelo Brasil, as mangas com 340 milhões no ano passado, depois o melão com 230, o limão com 200 milhões de dólares exportados.
9: O produtor e exportador Celso Zancan trabalha com a produção de uvas e principalmente de maçãs, o carro-chefe das vendas. Para este ano, a expectativa da empresa é vender 10 mil toneladas da fruta para os mercados internacionais. Ele costuma vender os produtos para países como Índia, Rússia, Portugal, Bangladesh, Irlanda e Arábia Saudita. Celso conta que para isso há um trabalho contínuo para que a produção atenda às exigências dos potenciais compradores mundiais.
11: A qualidade, ela é a mesma no mundo inteiro. A maçã, você tem que entregar uma maçã apresentável, sem danos mecânicos, sem defeitos aparentes, assim, com uma boa coloração e uma boa crocância. E a questão sanitária, a questão de segurança alimentar. Cada país tem uma exigência um pouco diferente sobre algumas moléculas, permitem no Brasil, não permitem na Europa. Então isso você tem que atender, porque chegou num país e a NASE, ela acusar que está fora desses limites ou está com uma substância não permitida naquele país, a carga vem de volta, né?
9: Até maio deste ano, as exportações de frutas já somavam 663 milhões de dólares. Segundo dados da Organização das Nações Unidas para a Alimentação e Agricultura, em 2024, o Brasil foi o quarto maior produtor de mamão do mundo e o quinto maior exportador mundial de manga, melão, melancia e banana. Reportagem Márcia Fernandes.
4: Produtores rurais que perderam pelo menos 30% da produção em duas safras podem renegociar dívidas com prazo de até 8 anos.
2: Uma medida provisória assinada nesta quarta-feira, 15 de julho, também dá suporte a agricultores afetados por eventos climáticos, como no Rio Grande do Sul.
4: Saiba como vai funcionar a renegociação.
12: De acordo com a medida, produtores que registraram perdas de ao menos 30% em duas ou mais safras poderão renegociar débitos com prazo de 8 anos, incluindo 2 anos de carência, sem a necessidade de pagamento de entrada. Além disso, segundo o ministro da Fazenda, Dario Durigan, a medida provisória prevê condições para a renegociação de dívidas de produtores rurais afetados por eventos climáticos, incluindo os casos registrados no Rio Grande do Sul.
13: Em especial, olhando para o Rio Grande do Sul, Sul, para quem teve mais perda em razão de mudança climática, nós estamos reconhecendo que se tiver 3 perdas, o prazo vai para 10 anos.
12: A medida provisória prevê ainda a criação de um fundo garantidor de crédito, com aporte de até R$2 bilhões, para dar suporte às operações de renegociação. Segundo o ministro da Fazenda, Dario Durigan, o fundo poderá contar com a participação de estados e municípios na sua estruturação.
13: Também vamos convocar os estados e municípios que queiram contribuir com o fundo garantidor para que, de alguma maneira, a gente tenha mais proteção com redução de spread, redução de juros.
12: A medida provisória determina que as taxas de juros sejam definidas de acordo com o porte do produtor e a origem das perdas. Nos casos relacionados a eventos climáticos, os juros serão de 5%.

0: empregado até ser indenizado.
1: Só que para o STJ, se ele for inadimplente, não pode usufruir do direito de retenção. Fátima Uchoa.
2: A locadora ajuizou ação de despejo com pedido de rescisão contratual, retomada do imóvel e pagamento dos aluguéis e encargos em atraso. O juízo de primeiro grau decretou o despejo e condenou a inquilina a pagar os débitos, mas assegurou o direito de ela ser indenizada por melhorias comprovadas e ser compensada por valores gastos com reforma. O Tribunal de Justiça de Goiás afastou o direito de retenção do imóvel, mantendo os demais pontos da decisão. No STJ, a terceira turma negou o pedido de retenção. Segundo a relatora ministra Nancy Andrighi, a falta de pagamento rompe o equilíbrio contratual e afasta a boa-fé objetiva necessária para o exercício do direito de retenção.
0: Petrobras vai ter de indenizar viúva de mergulhador que prestava serviço para a estatal.
1: A decisão reconhece que a morte do profissional foi causada pela falta de segurança no ambiente de trabalho. Marla Lacerda.
3: O trabalhador terceirizado morreu durante uma operação de mergulho no litoral do Ceará. Com base em laudo pericial, a Justiça do Trabalho Cearense concluiu que o acidente estava ligado diretamente às más condições dos equipamentos utilizados pelo mergulhador. O TST manteve a decisão e responsabilizou a Petrobras subsidiariamente por ser a tomadora do serviço.
0: A partir de hoje, o Tribunal Superior Eleitoral poderá utilizar espaços na programação de rádio e televisão para divulgar comunicados e orientações sobre as eleições 2026.
1: O objetivo é ampliar o acesso da população a informações confiáveis sobre o processo eleitoral.
0: Poderão ser veiculados, por exemplo, esclarecimentos e incentivos à participação feminina, a participação dos jovens e da comunidade negra na política.
1: O TSE também pode divulgar esclarecimentos aos cidadãos sobre as regras e os procedimentos de votação.
0: Justiça assegura educação diferenciada para indígenas do município de Novo Repartimento, no Pará.
1: Sentença também invalida a exigência inconstitucional para a contratação de professores indígenas. Sabrine Menezes.
4: A ação foi proposta pelo Ministério Público Federal após atraso no ano letivo de 2025 nas escolas das aldeias. Ao analisar o caso, a Justiça condenou o município, a União e o Fundo Nacional de Desenvolvimento da Educação, o FNDE, a implementarem uma série de medidas corretivas e ao pagamento de R$ 750 mil por danos morais coletivos. A determinação garante que crianças indígenas da etnia Paracanã tenham direito à educação escolar intercultural, diferenciada e bilíngue.
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0: Uma boa noite.
1: E até amanhã.
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1: Eu sou Paula Groba.
2: E eu sou Humberto Pinheiro.
1: E estes são os destaques de hoje do Jornal do Senado, que começa agora.
2: Acordo entre Congresso e governo viabiliza renegociação de dívidas rurais.
1: Senado aprova restrições ao compartilhamento de imagens de vítimas de crimes e acidentes.
2: Avança projeto que acaba com liberdade provisória para presos em flagrante por crimes hediondos.
1: Boa noite.
2: Boa noite.
1: Presos em flagrante por crimes hediondos podem perder o direito à liberdade provisória. A mudança está prevista em um projeto aprovado pela Comissão de Segurança Pública do Senado.
2: O texto prevê 7 hipóteses em que a liberdade provisória deverá ser negada pelo juiz. Os detalhes com Bruno Lourenço.
3: A proposta aprovada na Comissão de Segurança Pública proíbe expressamente que juízes concedam liberdade provisória ou apliquem medidas cautelares alternativas à prisão para quem for detido em flagrante cometendo crimes considerados de extrema gravidade. O relator,

0: Ações criminosas, armadas ou milícias, pessoas que portem ilegalmente armas de fogo de uso restrito ou proibido e quem cometer crimes hediondos, crimes com violência ou grave ameaça ou envolvidos com tráfico interestadual ou internacional de drogas. O projeto seguiu para a Comissão de Constituição e Justiça.
1: Também avançou no Senado o projeto que assegura a mudança de nome completo a mulheres vítimas de violência doméstica.
2: Uma medida especial de proteção quando houver risco à integridade física ou psicológica da mulher. Repórter Patrícia Oliveira.
3: Mulheres que sofrem violência doméstica e familiar poderão alterar o nome e o sobrenome para dificultar a localização da vítima pelo agressor em caso de perseguição. Pelo texto aprovado, a mudança dependerá de decisão judicial. Será solicitada pela própria vítima e tramitará sob segredo de justiça. O relatório lido pelo senador astronauta Marcos Pontes, do PL de São Paulo, estabeleceu prazo de 5 dias úteis para os cartórios fazerem a alteração.
4: Pode envolver acompanhamento especializado, restrições de acesso a informações, mudança de localidade e outras providências necessárias a neutralizar ameaças graves.
3: A proposta também prevê a alteração do nome completo dos filhos menores, após avaliação, para garantir a segurança da família. O projeto segue para a Comissão de Constituição e Justiça.
1: E por falar em proteção, o Senado aprovou um projeto com regras para a divulgação de imagens de vítimas de crimes e acidentes. Quem registrar ou compartilhar esse tipo de conteúdo poderá ser punido com pena de 6 meses a 2 anos de prisão.
2: A proposta, inspirada no caso da cantora Marília Mendonça, segue agora para nova análise da Câmara dos Deputados. Repórter Pedro Pincer.
5: De autoria da deputada Laura Carneiro, do PSD do Rio de Janeiro, o texto aprovado estabelece que não haverá crime quando a divulgação for necessária à administração da justiça, atender a interesse público devidamente justificado ou ocorrer com o consentimento da vítima. A proposta ainda altera o Código Civil para prever que o registro ou a divulgação de imagens de vítimas de crimes ou acidentes e de cadáveres poderão ser proibidos quando atingirem a honra da pessoa retratada ou tiverem finalidade comercial. Atualmente, a legislação já prevê restrições para a divulgação de escritos e imagens de uma pessoa nessas situações. O relator, senador Marcelo Castro, do MDB do Piauí, explicou o que motivou a apresentação do projeto.
6: Foi o acidente que aconteceu com a cantora Marília e compositora Marília Mendonça, que foi filmada a imagem dela, foi divulgado. Isso causou um grande trauma e esse projeto visa exatamente a proteger essas imagem de pessoas que são vítimas de acidente ou de violência.
5: O texto alternativo de Marcelo Castro altera ainda a pena prevista no texto original. Em vez de reclusão, a punição passa a ser de detenção de 6 meses a 2 anos e multa. Por causa das mudanças aprovadas pelo Senado, o texto volta para a nova análise da Câmara dos Deputados.
1: A Comissão de Assuntos Sociais debateu regras para o trabalho por aplicativos. Representantes dos trabalhadores cobraram mais segurança, proteção social e transparência.
2: Já representantes das plataformas defenderam a preservação da autonomia e da flexibilidade. Repórter Henrique Nascimento.
7: Segurança, proteção social e regras para as plataformas estiveram em debate na Comissão de Assuntos Sociais. A audiência reuniu trabalhadores, empresas, especialistas e representantes do poder público para discutir a regulamentação do trabalho por aplicativos. A senadora Leila Barros, do PDT do Distrito Federal, defendeu um equilíbrio entre direitos e sustentabilidade do setor.
8: É esse equilíbrio que buscamos, assegurar direitos e condições dignas de trabalho sem inviabilizar o desenvolvimento do setor.
7: A presidente do Sindicato dos Motoristas de Aplicativo de Mato Grosso, Solange de Moraes, chamou a atenção para a segurança dos profissionais.
9: Porque o trabalhador por aplicativo não pede esse privilégio. Ele pede apenas aquilo que qualquer cidadão brasileiro merece. Direito de trabalhar, direito de viver. E é o direito de voltar para casa com segurança.
7: Segundo o IBGE, o número de pessoas trabalhando por aplicativos teve um crescimento de 25%, atingindo a marca de quase 2 milhões de pessoas.
1: E a senadora Roberta Scioli, do Republicanos de Roraima, defendeu a adoção de medidas para ampliar a oferta de voos e reduzir o preço das passagens aéreas no estado. A parlamentar destacou que dados do Anuário do Transporte Aéreo apontam Roraima como estado com a

0: maior tarifa média do país e afirmou que a situação compromete a mobilidade da população.
1: Segundo a senadora, o elevado custo das passagens dificulta o acesso a serviços de saúde, educação e oportunidades de trabalho, além de afetar o desenvolvimento econômico do estado. Roberta Acciola informou que solicitou esclarecimentos ao Ministério de Portos e Aeroportos sobre as ações previstas para ampliar a concorrência e reduzir as tarifas.
2: Não queremos apenas explicações. Queremos planejamento, compromisso e resultados. Roraima precisa de mais voos, melhores horários, maior concorrência e políticas públicas que reconheçam as particularidades da região norte. Porque morar em Roraima não pode significar pagar a passagem aérea mais cara do Brasil.
0: O plenário do Senado aprovou o pedido de urgência para análise do projeto que muda as regras do seguro rural. Com a decisão, a proposta que veio da Câmara dos Deputados não precisará passar pelas comissões do Senado e poderá ser votada diretamente pelo plenário. O presidente da Casa, Davi Alcolumbre, afirmou que o acordo para a votação foi construído com o governo e destacou o apoio do ministro da Fazenda em exercício, Dario Durigan, nas negociações.
1: E um acordo entre o Congresso e o governo viabilizou a edição da medida provisória que trata da renegociação de dívidas rurais para produtores de todo o Brasil.
0: Segundo o texto, a medida é uma resposta ao salto da inadimplência no setor, que praticamente dobrou nos últimos 2 anos. Repórter Douglas Castilho.
3: Diante desse cenário, resultado da maior recorrência de eventos climáticos extremos, como as enchentes do Rio Grande do Sul, e da instabilidade internacional intensificada por conflitos como as guerras na Ucrânia e no Oriente Médio, a medida provisória cria novas linhas de crédito rural e permite que a União participe de um fundo garantidor para cobrir operações de empréstimos aos produtores afetados por catástrofes naturais. Ao agradecer pela parceria com o ministro da Fazenda, Mário Durigan, a ex-ministra da Agricultura, a senadora Tereza Cristina, do PP de Mato Grosso do Sul, falou da extensão da MP.
4: Atendendo não só o Rio Grande do Sul, mas a todo o Brasil, porque foi atendido não só os produtores que têm problemas de endividamento por conta de problemas climáticos, mas também por problemas de renda. Então, ampliou-se muito o escopo. Foi um ótimo acordo pelo Brasil.
3: A medida provisória, que tem eficácia imediata, será analisada por uma comissão mista de senadores e deputados federais antes de ser votada pelos plenários da Câmara e do Senado.
1: Edição de Paula Groba e trabalhos técnicos de João Lira, o Jornal do Senado fica por aqui. Acompanhe agora as notícias da Câmara dos Deputados. Boa noite.
0: Boa noite e até amanhã.
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6: Câmara prioriza atendimento de mulheres que sofreram perda gestacional.
7: Proposta cria sala exclusiva de perícia médica em crianças e adolescentes.
6: Comissão aprova penas à empresa que permite pornografia criada por IA.
7: Parlamentares analisam selo de inclusão para micro e pequenas empresas.
6: Boa noite. Avança na Câmara a proposta que cria o selo Empresa Inclusiva. O objetivo é reconhecer empresas de pequeno porte que contratam pessoas com deficiência, como informa a repórter Silvia Munhato.
8: A Comissão de Trabalho aprovou o projeto que cria o selo Empresa Inclusiva para micro e pequenas empresas. A ideia é reconhecer empresas de pequeno porte que promovam a inclusão de pessoas com deficiência em seus quadros de funcionários. A relatora, a deputada professora Marcivânia, do PCdoB do Amapá, defendeu a medida.
9: Eles vão ter um selo que vai dar credibilidade, vai fazer as pessoas também olharem para essas empresas de forma diferente, porque existe um sentimento, acho que de todo mundo, de valorizar empresas que tenham boas iniciativas.
8: O selo será uma certificação concedida pelo Poder Executivo, com validade de 2 anos. As empresas que cumprirem um conjunto de requisitos, como manter percentual mínimo de trabalhadores com deficiência, adotar medidas de acessibilidade física e digital e utilizar tecnologias assistivas. As empresas certificadas terão direito ao uso da logomarca oficial do selo, além de prioridade em programas governamentais. Segundo dados do Cadastro Geral de Empregados e Desempregados, citados na justificação do projeto, mais de 17 milhões de brasileiros possuem algum tipo de deficiência, mas menos de 1% dos vínculos empregatícios ativos correspondem correspondem a esse grupo. A legislação atual obriga apenas empresas com 100 ou mais empregados a reservar vagas para pessoas com deficiência. O projeto que cria o selo Empresa Inclusiva para empresas de menor porte será analisado agora pela Comissão de Defesa dos Direitos das Pessoas com Deficiência. Da Rádio Câmara de Brasília, Silvia Minhato.
5: Política.
7: Chico Alencar, do PSOL do Rio de Janeiro, avalia que o volume de emendas parlamentares previsto no orçamento de 2026 enfraquece a articulação entre os poderes. O deputado também afirma que os recursos, estimados em 61 bilhões de reais, distorcem o planejamento nacional.
6: Chico Alencar ainda aponta que a falta de rastreabilidade e transparência na destinação das emendas mantém práticas semelhantes ao orçamento secreto, com prejuízo para políticas públicas de saúde, educação, mobilidade urbana e infraestrutura.
7: Tadeu Venere, do PT do Paraná, repudia a indicação irregular de emendas parlamentares por pessoas sem mandato eletivo ativo. Na opinião do deputado, a tentativa de criar o que ele chama de poder paralelo gera constrangimento e a perda de credibilidade do Congresso.
6: Ao elogiar decisões judiciais recentes de bloqueio de bens e recursos contra dirigentes partidários e ex-parlamentares, Tadeu Venere reforça que a indicação de verbas é um direito exclusivo de quem foi eleito pelo povo. Ele cobra investigações e punições dos responsáveis por irregularidades.
7: Roberto Monteiro Pai, do PL do Rio de Janeiro, critica o uso que políticos fazem do nome de Deus para se aproximar do eleitorado. O deputado cobra coerência ética e respeito aos mandamentos religiosos nas condutas diárias e no respeito ao próximo.
6: Roberto Monteiro Pai alerta que todos prestarão contas de suas ações e palavras. O congressista destaca que, mesmo defendendo seu campo político, a direita evita ataques pessoais a seus adversários em respeito aos princípios que professa.
7: Eli Borges, do Republicanos do Tocantins, manifesta preocupação com o que considera ameaças à liberdade religiosa no Brasil. Ele cita a interrupção de culto evangélico por policiais e questionamento a uma oração feita em um fórum de conselheiros tutelares.
6: Eli Borges afirma que manifestações de fé vêm sendo tratadas com restrições crescentes em espaços públicos e religiosos. Ele assinala que o país precisa levar a sério a defesa da liberdade religiosa para evitar que cultos sejam limitados por decisões institucionais.
5: Ciência e tecnologia.
7: Comissão aprova punições a empresas que permitem pornografia criada por inteligência artificial. A repórter Júlia Lopes nos conta quais serão as penas.
10: A Comissão de Comunicação da Câmara aprovou um projeto de lei que prevê multas e sanções para empresas de tecnologia e redes sociais que permitirem a criação e a circulação de pornografia gerada por inteligência artificial, as chamadas deepfakes. Pelo texto, fica proibido o uso de IA para criar imagens ou vídeos de nudez e conteúdo sexual sem autorização da pessoa envolvida. No caso de adultos, a prática só será permitida com consentimento expresso. Já para menores de idade, a regra é ainda mais rígida. Qualquer conteúdo desse tipo é totalmente proibido, mesmo que não envolva pessoas reais. A proposta estabelece que empresas que descumprirem as regras poderão ser multadas em até 2% do faturamento do grupo econômico, limitado a 50 mil salários mínimos. Em casos mais graves, a punição pode chegar à proibição do uso de ferramentas de inteligência artificial. O texto aprovado é do relator deputado Jadiel Alencar, do Republicanos do Piauí. Ele afirmou que o objetivo da medida é proteger crianças, adolescentes e adultos contra a manipulação de imagem. Dados da ONG SaferNet mostram que denúncias de abuso sexual infantil online, muitas vezes envolvendo o uso de IA para a criação de deepfakes, cresceram e ultrapassaram 63 mil registros em 2025, o segundo maior número em 20 anos. Para o autor da proposta, deputado João Daniel, do PT de Sergipe, a ideia é promover uma internet mais responsável e garantir punição para quem comete crimes no ambiente digital.
11: Nós precisamos utilizar a inteligência artificial, as redes sociais, para o bem, para o amor, para a solidariedade, para a boa informação. Não podemos aceitar esse tipo de ação que é cometida por criminosos que utilizam a inteligência artificial e as redes sociais para prejudicar e cometer crimes através da internet.
10: O projeto também determina que conteúdos gerados por IA têm identificação clara como marca d'água, indicando que são artificiais. Além disso, obriga as plataformas a remover rapidamente conteúdos ilegais e a manter canais acessíveis para denúncias. A proposta ainda prevê punições para quem produzir ou compartilhar deepfakes sexuais envolvendo menores ou adultos sem consentimento. Nesses casos, as vítimas poderão ser indenizadas por danos morais e materiais. A proposta que impõe sanções a empresas de tecnologia que permitem a circulação de conteúdo sexual pornográfico gerado por inteligência artificial sem consentimento segue agora para análise da Comissão de Ciência e Tecnologia. Da Rádio Câmara de Brasília, Júlia Lopes.
5: Segurança Pública.
12: Contrária ao projeto de lei que criminaliza a misoginia, Clarissa Tércio, do PP de Pernambuco, afirma que o texto ameaça as liberdades de expressão e religiosa sem garantir proteção efetiva às mulheres. Segundo sua leitura, a proposta ainda pode prejudicar a empregabilidade feminina e gerar insegurança jurídica.
7: Clarissa Tércio contesta a informação de que o grupo de trabalho que analisava o projeto aprovou por unanimidade o texto. De acordo com a parlamentar, todas as deputadas de oposição votaram contra e desmerecer esses votos já é, por si só, um ato de silenciamento e misoginia.
12: Já Maria do Rosário, do PT do Rio Grande do Sul, solicita aprovação imediata do projeto de lei da misoginia e faz um apelo pelo fim da obstrução da matéria. Ela argumenta que a proposta é urgente para salvar vidas e combater a escalada de violência contra as mulheres no país.
7: Maria do Rosário afirma que a violência de gênero mata 4 mulheres por dia no Brasil. A deputada critica o uso de discursos religiosos para justificar o ódio contra elas e observa que o projeto também ajuda a reduzir o número de crianças órfãos de vítimas de feminicídio.
12: Luiz Lima, do Novo do Rio de Janeiro, critica o posicionamento da bancada governista em votações que endurecem regras de cumprimento de pena para crimes hediondos. Ele defende punições mais rígidas como resposta ao aumento da violência contra diferentes grupos da população.
7: Luiz Lima sustenta que o combate à criminalidade exige medidas mais severas a quem comete homicídio e crimes contra crianças. O parlamentar afirma que a segurança pública deve proteger toda a população, sem distinção de raça, gênero, orientação sexual ou posição política.
5: Agricultura.
12: A Câmara aprovou e encaminhou para análise do Senado o projeto de lei que proíbe a comercialização de leite em pó importado reconstituído no Brasil.
7: A ideia é proteger o produtor brasileiro e garantir mais transparência ao consumidor, como informa a repórter Maria Neves.
13: A Comissão de Constituição e Justiça da Câmara dos Deputados aprovou o projeto que proíbe a reconstituição de leite em pó importado para que seja vendido na forma líquida no Brasil. Pelo texto, empresas que descumprirem a norma ficam sujeitas a multa de até R$1 milhão. O infrator também poderá sofrer suspensão do alvará de funcionamento de forma temporária ou definitiva. De acordo com a autora do texto, deputada Daniela Rainer, do PL de Santa Catarina, o produtor de leite brasileiro sofre uma crise sem precedentes, causada em grande medida pela importação de leite em pó, que é reidratado e vendido como leite fluido no mercado interno. De acordo com ela, além de defender os produtos nacionais, o projeto traz proteção para o consumidor.
14: Esse projeto de lei busca também que o consumidor saiba o que ele está consumindo, mas especialmente para que o nosso produtor de leite tenha o seu produto valorizado. Para que o agricultor brasileiro, o produtor de leite brasileiro, tenha sim condições de se recuperar e não tenha essa concorrência desleal batendo na porta dele todos os dias, que em muitos casos acabou inviabilizando a produção leiteira brasileira.
13: O relator da proposta na comissão, deputado Domingos Sávio, do PL Mineiro, também afirma que a medida busca proteger o mercado interno de práticas desleais de comércio. Segundo o parlamentar, a preferência pela utilização de leite nacional não configura discriminação arbitrária, representa apenas um instrumento legítimo de política pública voltada à proteção da cadeia produtiva do país. Domingos Sávio sustenta ainda que a norma não proíbe a importação do produto, somente busca restaurar um mínimo de isonomia entre o produtor nacional de leite e o produto reconstituído a partir de matéria-prima importada e subsidiada. O texto aprovado permite a reidratação do leite em pó para venda no mercado nacional somente em caso de desabastecimento do produto na forma líquida. Da Rádio Câmara de Brasília, Maria Neves.
15: Comissões.
12: A inclusão da injeção semestral contra o HIV no SUS esbarra em preço alto, segundo apontaram especialistas em debate realizado recentemente na Câmara. A reportagem é de Emanuele Brasil.
16: O Ministério da Saúde, especialistas e representantes da sociedade civil afirmaram em debate na Câmara dos Deputados que o alto custo e o monopólio imposto pela indústria farmacêutica dificultam a incorporação do medicamento Lenacapavir ao Sistema Único de Saúde. O fármaco que previne a infecção pelo HIV com apenas duas injeções anuais, é defendido por especialistas e pela sociedade civil como a principal solução para reduzir o estigma e o abandono da prevenção diária em comprimidos. Embora o Lenacapavir já tenha o registro na Anvisa, ele ainda não está disponível no SUS. O medicamento passa agora por uma fase de definição de preço pela Câmara de Regulação do Mercado de Medicamentos. Somente após essa etapa é que o CONITEC, Comissão Nacional de Incorporação de Tecnologias no SUS, avaliará se o custo-benefício permite a oferta gratuita na rede pública. Coordenadora da mesa, a deputada Duda Salaber, do PSOL de Minas Gerais, ressaltou que a atualização das tecnologias de prevenção é fundamental para atender as populações mais vulneráveis de forma digna. A parlamentar é autora de um projeto de lei que declara o medicamento como de interesse público, passo que pode facilitar uma futura quebra de patente.
17: Nós não queremos um SUS refém do mercado. Nós queremos Lenacapavir no SUS e queremos vida acima das patentes.
16: O debate foi encerrado com a cobrança de que o governo federal defina uma estratégia clara para garantir o acesso ao Lenacapavir antes da Conferência Internacional de AIDS, que acontecerá no Brasil em julho. Da Rádio Câmara de Brasília, Emanuele Brasil.
5: Direitos Humanos.
7: O projeto cria sala exclusiva nas perícias médicas ligadas aos estados para atendimento de crianças e adolescentes.
12: O repórter José Carlos Oliveira tem mais dados sobre a proposta.
18: Em fase final de análise na Câmara dos Deputados, projeto de lei cria sala exclusiva nos institutos médico-legais para atender crianças e adolescentes vítimas de violência. A proposta do deputado Marcos Polon, do PL do Mato Grosso do Sul, já passou pelas comissões de segurança pública e de previdência. Resta apenas a aprovação da Comissão de Constituição e Justiça para o texto seguir diretamente para a análise do Senado. A relatora, deputada Daniela do Vaguinho, do Rio de Janeiro, explica o principal objetivo da proposta.
19: O projeto enfrenta um problema muito grave, a revitimização. Hoje, muitas crianças e adolescentes vítimas de violência precisam passar por perícias em ambientes comuns dos MLs, dividindo espaço com adultos, inclusive suspeitos e pessoas em situações graves, o que é totalmente inadequado. Isso aumenta o trauma.
18: O texto prevê que os IMLs destinem locais exclusivos para esses jovens sem risco de exposição a situações intimidantes ou vexatórias durante o processo judicial. Daniela do Vaguinho ressalta que as secretarias estaduais de segurança pública e as polícias civis terão prazo de 2 meses para cumprir a regra a partir da transformação da medida em lei.
19: O que buscamos é garantir proteção, respeito e cuidado nesse momento tão delicado. São mudanças simples, mas muito significativas. Uma sala exclusiva rompe com a lógica atual dos MLs. Garante privacidade, evita o contato com adultos e suspeitos e com um espaço adequado e equipe preparada, a escuta é mais segura, o exame é mais cuidadoso e a prova mais qualificada.
18: A proposta segue diretrizes da Constituição e do Estatuto da Criança e do Adolescente quanto à proteção desses jovens diante de todas as formas de negligência, violência e opressão. Da Rádio Câmara de Brasília, José Carlos Oliveira.
5: Saúde.
7: Câmara aprovou prioridade de atendimento no SUS para mulheres que sofreram perda gestacional. Entenda a medida com a repórter Sofia Peçanha.
15: A Comissão de Constituição e Justiça aprovou o projeto que garante prioridade de atendimento psicológico e social pelo Sistema Único de Saúde, o SUS, para mulheres que sofreram aborto espontâneo, óbito fetal ou perinatal. O aborto espontâneo ocorre quando a gestação é interrompida de forma natural. O óbito fetal ocorre quando o bebê morre ainda durante a gravidez. E o óbito perinatal envolve mortes registradas no fim da gestação ou nos primeiros dias após o nascimento. O texto aprovado altera a Lei Orgânica de Saúde, além de reunir outros 5 projetos que estavam sendo analisados em conjunto e que tratavam da humanização do luto parental, do atendimento especializado no SUS e da adoção de protocolos específicos para esses momentos por hospitais públicos e privados. A relatora das propostas nas comissões de Previdência e de Constituição e Justiça, a deputada Cristone Eto, do PL do Rio de Janeiro, destacou que os serviços de saúde devem estar atentos para o sofrimento das mulheres cuja gravidez resultou em óbito do bebê.
20: Desse modo, resta mais que evidente a necessidade que haja acompanhamento profissional dessa gestante, a fim de que o luto, o sentimento de perda enfrentado por elas, seja devidamente conduzido.
15: Entre as medidas previstas estão: prioridade de atendimento psicológico, acompanhamento multiprofissional, separação de alas hospitalares para mães que sofreram perda gestacional e possibilidade de registro do nome escolhido pelos pais para bebês natimortos na sessão de óbito. Segundo o parecer aprovado, a proposta busca estabelecer diretrizes gerais de acolhimento e humanização no atendimento às famílias, sem detalhar procedimentos específicos em lei. O projeto também prevê medidas para evitar constrangimentos às mães em situação de luto durante a internação hospitalar, além de ações de orientação e capacitação de profissionais de saúde. Segundo a deputada Cristone Eto, a proposta tem impacto direto no processo de recuperação emocional das famílias.
20: São medidas que, inclusive, levam em conta o tratamento respeitoso para com a família e, principalmente, para com a mãe, já que seu efeito também tem natureza psicologicamente benéfica e integrativa.
15: O projeto que garante prioridade no SUS para mulheres que sofreram a perda gestacional será analisada agora pelo Senado. Da Rádio Câmara de Brasília, Sofia Peçanha.
21: Homenagem.
12: Paulo Teixeira, do PT de São Paulo, homenageia Valmir Rodrigues Chaves, conhecido como Bill do MST, falecido em abril. O deputado registra que a liderança popular contribuiu para a organização de trabalhadores do campo, assentamentos, cooperativas e comunidades rurais.
7: Termina agora o Jornal Câmara dos Deputados, produzido pela Rádio Câmara, com trabalhos técnicos de Wellington Teles e apresentação de Val Monteiro e Márcio Aquilissardi. Uma boa noite para você.
12: A Voz do Brasil volta amanhã. Boa noite.
21: Você ouviu A Voz do Brasil. Boa noite.

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5: Atenção, torcedor brasileiro, aprenda agora aqui comigo como é que mulher, quando quer enganar, a culpa é do celular. Vai a esposa do cara toda linda e cheirosa, toda bem vestida, bem maquiada, com as deliciosas pernocas de fora. Ela está saindo, ela diz que não demora, que vai apenas até o shopping trocar uma roupinha que ficou apertada, e o cara nada de desconfiar de nada. Ela sai, passa uma hora, duas horas, três horas e nada. O marido liga e dá caixa postal, passam quatro horas e de novo ele liga e dá caixa postal. Se passam agora cinco horas, o marido desesperado liga de novo, ele é ciumento e vai dando caixa postal sem parar. Ele resolve ir atrás da esposa, ele vai de fino para o shopping, cruza com ela na garagem dentro do próprio carro, botando a roupa toda descabelada, ela tava quase pelada, e quando ele perguntou, ela disse que demorou porque o celular tava na carga para falar com ele e não carregou. Esposa demorou e disse que foi porque o celular não carregou. É mais uma desculpa furada de quem passa a tarde dando uma cachimbada. Ela se produziu pra sair, o marido estranhou a demora, foi atrás, pegou ela quase sem roupa e agora, hein, tagarela? Agora está provado que mulher que demora fora, quando é safada, foi dar uma bela...

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3: 10 e 22.

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4: 0 horas e

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4: O Ministério Público, a Polícia e a Secretaria da Fazenda de São Paulo realizaram uma operação contra um esquema de sonegação fiscal que pode ter causado prejuízo de quase 4 bilhões de reais. Segundo as investigações, escritórios de advocacia ofereciam créditos falsos de ICMS a empresas que passavam a pagar menos imposto ao Estado. Para dar a aparência de legalidade, o grupo teria falsificado documentos e até simulado a participação de auditores. A operação cumpriu 38 mandados de busca e apreensão em São Paulo e no Paraná. Ao todo, cerca de 870 empresas são investigadas. Entre os alvos está o advogado Nelson William. A defesa afirma que as operações investigadas eram geridas por outro escritório e que a parceria

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0: O passeio teria ocorrido em um super iate com aluguel estimado em cerca de 1 milhão de libras. Até o momento, Vinícius Júnior não se pronunciou sobre a reportagem, nem sobre as críticas repercutidas pelo veículo britânico.
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6: Nem sempre é preciso ter uma grande fazenda para fazer um bom negócio. Em diversas regiões do Brasil.

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5: O presidente dos Estados Unidos, Donald Trump, cobrou das principais empresas do setor de defesa mais agilidade na produção de armas. O pedido foi feito durante um encontro com líderes da indústria na Pensilvânia. Segundo Trump, as guerras na Ucrânia e no Oriente Médio estão reduzindo os estoques militares dos Estados Unidos e expondo limitações na capacidade de fabricação do país. O governo também anunciou um novo fundo para financiar empresas que produzem minerais e insumos estratégicos para a indústria de defesa, com o objetivo de reforçar a segurança nacional e ampliar a produção militar.
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Copa do Mundo, mas deu trabalho justamente para duas seleções que vão decidir o título. Na fase de grupos, a seleção africana segurou a Espanha em um empate heróico por 0-0, marcando seu primeiro ponto em Copas do Mundo. Foi a única equipe que enfrentou os espanhóis e não sofreu gols em toda a competição. Depois do mata-mata, Cabo Verde também complicou a Argentina. O jogo terminou empatado em 1-1 nos 90 minutos e a classificação argentina só veio na prorrogação. O grande nome dessa campanha foi o goleiro Vozinha. Contra a Espanha, ele fez 7 defesas importantes, foi eleito o melhor em campo e virou um dos personagens mais populares da Copa. Estreante em mundiais, Cabo Verde saiu da competição sem o título, mas com uma campanha histórica e com a moral de ter sido a grande pedra no sapato de dois finalistas.

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9: E hoje o Bem Viver vai te ensinar a fazer uma receita caseira indicada pela Rachel Renner, fundadora da marca famosa de beleza vegana nos Estados Unidos, a Sopoala. Anote aí os ingredientes. Uma colher de sopa de grãos de café moídos. Depois, uma colher de sopa de mel. Acrescente uma colher e meia de chá de aloe vera em gel e duas colheres de chá de suco de limão fresco. Misture o café e o mel até que se forme uma pasta e então adicione o gel e o limão. Agora, se você possui pele sensível, esqueça a fruta. Aplique no rosto e deixe por 10 minutos. A cafeína firma a pele naturalmente, enquanto remove gentilmente as células mortas. Em contrapartida, o aloe vera acalma a agressão física da exfoliação, deixando a sua pele mais viçosa.
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0: 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Muito bom dia pra você nessa sexta-feira, dia 17 de julho, 8 horas em ponto, começando mais um 2 e 1. Muito bom dia, João.
1: Bom dia, Bruno. Bom dia também pro nosso ouvinte que nos acompanha pelo rádio ou pelas nossas mídias sociais. Última sexta-feira com Copa do Mundo. Poxa vida, passou rápido, hein?
0: Pois é.
1: Passou muito rápido. A gente espera 4 anos e quando vê já tá no final da Copa do Mundo, né? Poderia ser melhor se o Brasil tivesse na final, né? Mas sim, com o time que a gente tinha, acho que tava um pouco difícil, né?
0: Com certeza. O que eu tenho visto é uma repercussão, né? Um tanto quanto negativa aí, de alguns momentos da Argentina na Copa, né? Algumas faltas feitas. No próprio jogo contra a Inglaterra, sim, quando saiu o segundo gol de cabeça,
1: nossa,
0: o Messi deu um pisão no jogador inglês. É que ele não fez o que o jogador argentino faz. Porque com aquele pisão, o jogador argentino teria rolado até Buenos Aires de volta,
1: pois
0: né?
1: É.
0: Gritando de dor. E o jogador, você vê que ele sente, ele pisa difícil, só que ele continua a jogada porque a preocupação dele é defender.
1: Sim.
0: Só que em qualquer lugar do planeta teria voltado e marcado a falta, até porque fizeram isso pra Argentina.
1: Pois
0: e tem uma outra questão que tá dando o que falar. Os ingleses estão pedindo para que os seus clubes, que têm jogadores argentinos, simplesmente os demitam.
1: Não acredito.
0: E que o governo rescinda o visto deles. Agora eu vou te dizer.
1: Que ódio, né? Que
0: não, estão... a questão não é essa. De fato, a FIFA tem uma regra contra, né?
1: Manifestações políticas.
0: Você falou ontem no Torcida 92. E eles estão pedindo que haja uma punição. Só que assim, vai existir uma pressão. Porque na visão deles, eles estão brincando com acho que 250 mortes que teve lá dos ingleses.
1: Foram.
0: Morreram mais argentinos, tá?
1: Só muito mais.
0: Morreram 3 vezes mais.
1: 3 vezes mais, que é muito mais.
0: Tudo bem, mas muito mais se tipo assim, morreram 15 mil, morreram
1: não,
0: 200.
1: Não. Aí
0: morreram,
1: é Palestina.
0: Morreram tipo 600 contra 200. Mas isso tá dando o que falar na Inglaterra, meu amigo.
1: E eu com vou razão,
0: falar,
1: né?
0: E com razão, né?
1: Com
0: já
1: razão.
0: Que e aí começaram a sair vários vídeos de apresentadores, podcasters, uma série de figuras argentinas falando com falas próprias. Nós não somos latinos, nós somos europeus.
1: Jura por Deus,
0: argentinos.
1: Né?
0: Sério?
1: Ah, que palhaça. É aquela coisa, né?
0: E aquele meme engraçado do Messi, né? Que, na verdade, ele não fala, né? Pegaram a voz dele e fizeram uma conhá, né? Que ele fala, olá, macaquito. Assim, tudo isso rolando na Argentina que vai ter a final no domingo.
1: Pois é, gente. É isso, né? O mal às vezes vence, sim. Pra quem acha que o bem sempre vence, tá aí a resposta. Argentina na final da Copa do Mundo mais uma vez. Bom, vamos trazer os destaques dessa sexta-feira, começando aqui por São João da Boa Vista. Parada de ser LGBT+ de São João completa 18 edições nesse domingo. Conselho de Defesa do Patrimônio proíbe flipostos de ser realizada no Parque José Afonso Junqueira, lá em Poços de Caldas. Polícia Civil desarticula mega esquema de tráfico de drogas em Rio Pardo. Morador quebra a porta de vidro de UBS de Santa Cruz das Palmeiras. E no Torcida 92, você relembra os jogos destaque dessa edição da Copa do Mundo.
0: Pra gente falar uma despedida dentro do 2-1 do Torcida 92, que vai ter sua última edição na segunda-feira, falando quem vai ser o campeão, a Espanha.
1: E... se Deus quiser. Deus quiser!
0: E falando sobre a atuação fantástica que terá Lamine Yamal, que saiu aquela foto também dele tomando banho com
1: o Messi.
0: Com o Messi.
1: Que ele foi batizado.
0: E se você estiver no streaming, depois vou compartilhar, como vocês bem sabem, que eu gosto de conspirações, uma conspiração envolvendo essa foto e todo o significado do número 19 para essa Copa do Mundo. Mas, por enquanto, comentários do Alexandre Garcia nessa sexta-feira. Muito bom dia, Alexandre.
2: Bom dia. Eu vejo nos jornais os ingleses reclamando do cartaz que foi aberto ao fim do jogo, 2-1 para a Argentina, Las Malvinas son Argentinas. E mais do que isso, a festa em Buenos Aires, que foi uma festa política. As Malvinas são argentinas. É isso que os argentinos aprendem desde criancinhas na escola. Isso que o bêbado Galtieri tentou numa invasão das ilhas e ficou frustrado. Durou 2 meses a guerra, matou muita gente e não adiantou nada. Mas continua esse desejo, né? Como se fosse uma nação europeia e estivesse ocupando Fernando de Noronha, pertinho de nós. Só que tem uma história um pouco diferente. Fernando de Noronha sempre foi do lado português, né? E lá as Malvinas já foram, como o próprio nome indica, né? O nome original, Malouine. Eram francesas, depois viraram, aí teve interferência, Espanha, Argentina e por fim os ingleses tomaram conta. Mas eu acho que a Inglaterra devia agradecer, sabe por quê? Porque os argentinos descarregaram no futebol essa gana de retomar as Malvinas ou de tomar as Malvinas. Então já a pressão da panela caiu, graças ao futebol, né? Quem dera que as guerras todas fossem resolvidas num campo de futebol. Ontem fez aniversário da nossa derrota no Maracanã em 1950 para o Uruguai. 2-1 para o Uruguai, que se tornou bicampeão do mundo. Acho que a primeira Copa foi uruguaia e foi jogada lá em Montevidéu, se não me engano. Mas, enfim, falando de direitos, né? Direitos sobre as ilhas, direito dos proprietários de automóveis sobre o combustível que eles pagam caro, né? não seja adulterado. A gasolina do carro brasileiro, da moto brasileira, está para ir em agosto para 32% de não gasolina. Em cada 3 litros que a gente põe, só 2 litros são gasolina. Isso é vergonhoso, é um desrespeito muito grande. Foi decidido pelo Conselho de Política Energética, Política Nacional de Energética, né, para dar mais força para o etanol. O caso é que o máximo possível é 11%. Na Europa, o máximo é 10%. Né? E eu estou contando isso de novo porque eu vejo agora que um procurador do TCU, Lucas Furtado, está pedindo que o Conselho Nacional de Política Energética comprove que não faz mal para o carro nem para o bolso do proprietário do veículo. Né? Porque fizeram testes. Testes de quê? Ficou quanto tempo num tanque de gasolina essa mistura? Ficou 6 meses, 1 ano? Não, obviamente não. Ficou funcionando o motor quanto tempo? Deu tempo para entupir os injetores? Deu tempo para afetar o sistema eletrônico de distribuição? Deu tempo de verificar os anéis, os cilindros, os pistões? É óbvio. O Brasil está sendo tarifado, inclusive, por nossa política de exportação de etanol. O programa do álcool é uma maravilha, né? Só que tem que respeitar a população. Não dá para enfiar a goela abaixo dos proprietários de automóveis qualquer mistura com gasolina, um motor que foi feito para um máximo 11% de etanol. Imagina os carros importados, imagina os carros mais antigos. Bom, queria falar também sobre... Veja só, tem eleição esse ano e as pessoas não se informam do que está acontecendo. Os dois maiores candidatos, Flávio, quem é? A pessoa sabe quem é realmente? Sabe o que está fazendo? Lula, quem é? Está aí exposto o governo dele, olha aqui. Só neste ano, né? Lojas C&A, fechando. Pão de Açúcar, alto prejuízo. Land Rover, fechando fábrica. Construção Civil, sentindo. Romba nas estatais, fuga de empresas para o Paraguai, recorde de recuperação jurídica, judicial, inadimplência crescendo, tanto na família como nas empresas, endividamento público nas alturas, aí tem que manter o juro alto também, senão ninguém compra o papel do governo. Cada vez mais desempregado, só que diz que não tem desempregado, porque só é desempregado quem está procurando emprego, né? Quem ganha a Bolsa Família não é desempregado. Então, essas coisas estão na cara, o eleitor precisa se informar antes de ficar fixado em nomes e não saber quem são. Tem que pensar no futuro de seus filhos, que vai acontecer nos próximos 4 anos. De Brasília, Alexandre Garcia.
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2: 8 horas e 13 minutos.
3: Bruno, você já foi na Flipossos?
2: Já fui sim e adoro essa feira.
3: Quando você foi, ela já estava ocorrendo no Parque José Afonso Junqueira?
2: Sim.
3: Foi recente então que você foi, né?
2: Foi no ano passado.
3: O que você achou do evento?
2: Conta muito bom, mim. Bom demais. É interessantíssimo. Tem muitos estandes literários, muitas oportunidades de você comprar sebo, né? Alguns livros raros, editoras, autores, escritores, todos ali com suas obras. É fantástico. Eu mega recomendo.
3: Total. Bom, eu também mega recomendo, mas a gente vai ter que começar a se preocupar onde ela será realizada, tá? Porque o Conselho Municipal de Defesa do Patrimônio Histórico e Artístico de Poços de Caldas, o Condefact, proibiu a realização do Festival Literário Internacional de Poços de Caldas, o Flipossos, no Parque José Afonso Junqueira a partir do ano que vem. Essa decisão foi baseada em relatório da Prefeitura, que apontou irregularidades nas últimas edições do evento, como, por exemplo, uso de cadeiras sobre o gramado, gravíssima infração, né? Montagem de tendas em áreas verdes e instalações elétricas fora das normas de segurança. O parque integra o conjunto hidrotermal e hoteleiro da cidade, tombado como patrimônio cultural do estado no mês de abril. A idealizadora do Flipossos, a Gisele Ferreira, deu uma entrevista para a EPTV e rebateu os apontamentos. Ela afirmou que a estrutura do evento é planejada para preservar o espaço. Então, uma situação aí...
2: Então, eu tô tentando me recordar aqui de como que era. Aqui menciona a questão de ter cadeira em área verde. Eu confesso... Eu acho que eles estão dizendo porque eles fizeram uma estrutura de show, né? Que fica numa área de gramado mesmo. Sim. Mas, poxa, é uma estrutura grande que, para ser erguida, precisaria de uma autorização da prefeitura.
3: Exatamente, né? Uma outorga da prefeitura.
2: Exatamente. Então, esse conselho aí, essa Condefac, que seria igual o nosso Condepic, né? Ele precisa sentar com a prefeitura e alinhar a expectativa versus, né, execução. Exato. Porque é uma estrutura que não é assim. Uma coisa é, fizemos um desenho. Aí chegou lá na hora, as pessoas moveram cadeiras para em cima da grama. Uhum. Mas não é isso, era um palco. Sim. Era um palco que tinha um formato de uma oca, assim. Sim. Era um ambiente fechado, se chovesse não tinha problema que você tinha onde sentar.
3: Sim.
2: Muito bem organizado, que só poderia ser montado assim... Com anuência ou conhecimento, no mínimo, da prefeitura de Poços de Caldas.
3: E com a aprovação do Corpo de Bombeiros também, né?
2: Também.
3: Porque eventos assim não acontecem
2: em Abel Brasil, né? Então, assim, o que me gera estranheza é porque uma estrutura dessa que eles alegam que estava sob o gramado e realmente estava porque eu estive lá e participei, mas era uma estrutura muito grande, uhum. É como se a prefeitura não soubesse.
3: Pois é, e eu duvido que seja o caso.
2: E como o conselho é um conselho municipal, entende-se, subentende-se que ele está sob o guarda-chuva da prefeitura municipal.
3: Exato.
2: Então, o que me parece aí é um bate-cabeça entre o conselho e a própria prefeitura.
3: Exatamente. Né? O conselho, para quem não entende como é que funcionam os conselhos municipais, né? Porque pode ser que o ouvinte não tenha esse conhecimento. Ele é formado por cidadãos comuns.
2: Exato.
3: Né? Ele não é formado por funcionários da prefeitura, mas ele tem representantes, sim, da prefeitura também ali dentro. Justamente para fazer essa ponte, né? Dos diálogos que tem que ser feitos, de como é que vai ser feita a fiscalização. Então, são membros da sociedade civil que compõem esses conselhos e eles têm esse poder de delimitar. Por exemplo, o Conselho da Saúde pode chegar e falar: olha, esse contrato aqui em específico dessa OBS não tá funcionando, a gente, sim, vai ter que revogar. O conselho tem poder para isso. Foi o caso aqui do Conselho de Defesa do Patrimônio Histórico e Artístico. Mas para um evento desse porte, gente, a Flipossos é muito grande.
2: É muito grande.
3: A Flipossos tá no roteiro de literatura do Brasil.
2: Sim.
3: Né? Tem a Flip de Paraty, que acho que é a mais famosa. Sim. E depois tem a Flipossos. Recebe nomes da literatura brasileira e internacional muito grandes. O Daniel Munduruku, que eu tenho o privilégio de frequentar a casa do Daniel Munduruku quando eu vou pra Lorena, que a filha dele é uma das minhas melhores amigas. Inclusive, dessa última vez que eu estive lá, ele foi na Flipossos do ano passado, né? Então, assim, conversei com ele falou que a recepção e a organização é muito bem feita. Então, me assusta ver uma notícia como essa, né?
2: Teve lá o roteirista lá da Turma da Mônica.
3: Sim.
2: Né? Com os personagens.
3: Uhum.
2: Tirei foto com os personagens. Então, assim, não é uma coisa qualquer,
3: sim,
2: né? É uma coisa que movimenta todo um segmento, né? Agora, me chama atenção isso. E aí, vocês vão ficar batendo cabeça? Qual é que é? tem um desenho prévio. Não é assim, ó, nós vamos fazer um festival lá. Não, beleza, manda pau. É. E aí a pessoa vai montando como quer? Não, todas essas coisas tem que ter ponto de tomada próximo. Sim. Se não tiver, tem que passar o cabo. Esse cabo é grosso. Esse Sim. cabo não pode estar ali pra pessoa tropeçar. É uma série de coisas que você tem que ver, que não é assim do nada. Ah, vou montar e o pessoal Sim. monta umas barraquinhas, né?
3: E teve anuência da prefeitura.
2: Pois é.
3: Sempre então, importante assim, lembrar que teve anuência da prefeitura.
2: Me cheira muito alguém do conselho que não faz parte da Flip Pós, que tem dorzinha de cotovelo e tá querendo implicar. Porque não faz sentido, gente. É. A prefeitura autorizou lá esse evento com um desenho.
3: Vale lembrar que a prefeitura está tendo alguns problemas com os conselhos municipais, né? A gente repercutiu há alguns meses o caso das charretes, né?
2: Sim.
3: Que houve ali toda uma organização também do conselho municipal. Não vamos lembrar exatamente agora de qual conselho municipal, mas houve essa movimentação para que as charretes que eram trazidas por cavalos...
2: Eu acho que era o próprio Condefact, tá?
3: Será que é do Condefact? Eu não vou dizer porque eu não tenho certeza.
2: Porque defesa do patrimônio histórico só pode ser.
3: É, eu não vou afirmar porque eu não tenho certeza.
2: As charretes são patrimônio histórico dele.
3: São.
2: Eram, né?
3: Que agora foram. Serão substituídas, né? Ainda tá nesse processo de substituição.
2: Por cavalos robôs.
3: Por dinossauros. Por charretes elétricas, Sim. né? Então tá acontecendo esse processo também. Então, assim, já não é de hoje que a prefeitura tá tendo problema com o patrimônio histórico da cidade, né? E existe sim briga política, né? A gente não vai ser inocente aqui Sim. de achar que os conselhos municipais estão sempre em total alinhamento com a prefeitura. Tanto em Poços de Caldas quanto aqui. Sim. Quanto em Vargem Grande do Sul, quanto em Andrada, sempre vai haver. E é interessante que haja conflito, porque se alguma coisa de errada estiver acontecendo, o conselho tem que apontar.
2: Mas custava, em vez de ser cavalo, colocar mula ou burro, que são animais que estão mais adaptados a fazer... É verdade,
3: é
2: gente.
3: É burro e paca.
2: Mas é tudo bem, mas... Aí podia colocar lá burro, mula, sei lá. Eu entendo que... Você pega, por exemplo, o pessoal lá no Peru é aqueles...
3: As lhamas.
2: Não, também, mas você tem os burrinhos lá que, pô... Sobe umas montanhas de 1.500 metros com um monte de coisa, você olha aqui e você fala, não, vai, esse bicho aí não aguenta. E ele vai que vai. Por quê? Porque ele, né, tem essa biologia, né? Enfim, eu acho... Esse que é o problema, não se discute a alternativa. Aí, não gostei, tira. É que nem tá acontecendo agora. Não, olha, então vamos refazer esse desenho? Esse desenho, da forma que foi aprovado, nos incomodou. Existe alternativa? Não, vamos proibir.
3: É, pois é, não ofereceram uma alternativa.
2: Inimigos da alegria, vou te falar, é complicado. Felipe Rodrigo, caos de alguém aqui no 2 em 1. 2 em 1, 92 FM.

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2: 8 horas e 25 minutos.
3: Vamos de plantão policial com notícia da EPTV. A Polícia Civil desarticulou uma organização criminosa especializada no tráfico de drogas em São José do Rio Pardo nesta quinta-feira, durante a Operação Argos. Mais de 100 policiais participaram da ação, que resultou em 16 pessoas presas e 3 adolescentes apreendidos ao longo de 2 meses de investigações. Agora olha só, uma câmera escondida flagrou um drive-thru de drogas no bairro Carlos Cassucci. Na ação dessa quinta-feira, 12 investigados foram presos em cumprimento a mandados judiciais, sendo 2 adultos em flagrante por tráfico de drogas, além de um adolescente apreendido pelo mesmo crime. Segundo o delegado Vanderlei Fernandes Martins Júnior, o grupo tinha estrutura organizada, com divisão de funções e movimentava cerca de R$300 mil por mês com o tráfico. O balanço das apreensões de drogas ainda não foi divulgado. A gente não sabe nem quais foram as substâncias apreendidas, nem a quantidade.
2: Mas pelo volume não era pouca coisa,
3: pois, né? Pois é, 300 mil, né? É um volume bastante expressivo.
2: Eu não sei quanta grama de maconha.
3: Eu não vou saber dizer.
2: Ah, tá. Se soubesse, eu ia falar assim, que é isso?
3: Não, eu não vou saber dizer. Nem cigarro, quanto mais outras alternativas.
2: Quanto custa um vape? Não, eu não sei, aquele ideia. Eletrônico.
3: Não faço.
2: É um líquido
3: ideia.
2: Que coloca?
3: Não fume em vape, gente, pelo amor de Deus.
2: Vape faz mal, inclusive,
3: tudo
2: bastante.
3: Faz mal, né? Vape, narguilé, tem essa história também. Ah, narguilé não faz mal.
2: Não, imagina,
3: fuma
2: vai
3: aí
2: lá.
3: Um narguilé por dia pra você ver que delícia que vai ser depois seu pulmão. Bom, na tarde de terça-feira, dia 15, policiais militares atenderam a uma ocorrência de dano ao patrimônio em uma UBS do bairro Jardim São Carlos, em Santa Cruz das Palmeiras. O que aconteceu nessa situação? No local, foi constatado que um homem havia danificado a porta de vidro da entrada do pronto atendimento. Durante essa ação, um funcionário da unidade foi atingido por estilhaços no braço. Ele sofreu algumas escoriações leves por conta disso e recebeu atendimento. A ocorrência foi apresentada na delegacia de polícia para registro dos fatos e as partes depois foram liberadas. Então, uma situação também que chama a atenção, porque a gente viu um caso de violência. Sim. Também aqui em São João, né, Bruno?
2: Pois é, é que assim, eu entendo, às vezes a pessoa fica nervosa, fica, né, por algum motivo, demora em atendimento, alguém que precisa fica desesperado, isso tudo é muito comum, né? Mas, poxa, não precisa também depredar o espaço público, né? Porque a conta é quem paga, é a gente. Se você for lá e quebrar as coisas aqui em São João, todas as coisas, vai ter que, né? Sim. A gente vai estar pagando. Em vez de ter uma melhoria de alguma coisa, vai estar arrumando algo que já estava funcionando.
3: Fora que você, nessa situação em específico aqui, né? Você coloca também a sua vida em risco. Porque se você quebra uma porta de vidro, você pode acabar sofrendo um corte muito profundo.
2: Exato.
3: Né? E daí você
2: vai demorar mais ainda para atendimento. Pois. Exatamente. Então, o cara assim, aí fica um ciclo infinito. Ele fica bravo, precisa de atendimento. Ele se machuca, precisa de atendimento. Ele fica bravo.
3: Melhor evitar, né?
2: Pois é, então. Brincadeiras à parte, não faça isso, tá? Em lugar nenhum. Ariana Grande, Hate That I Made You Love Me, aqui no 2 em 1.
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7: A Copa do Mundo chega aos seus últimos dias nesse final de semana. E o Torcida 92 também, né? Temos hoje, sábado, domingo e segunda-feira é o último dia com os resultados da Copa. Mas antes, vamos falar um pouco sobre os jogos que mais chamaram a atenção durante o torneio, por vários motivos, tá? Começando pelo primeiro jogo da Copa de 2026, México e África do Sul, no dia 11 de junho, que teve 13 expulsões. Quem apitou foi o juiz brasileiro Wilton Pereira Sampaio. Apesar do que poderia significar, o restante do campeonato não registrou tantas expulsões assim, mesmo com as novas regras da FIFA. Outra partida que chamou bastante atenção foi Alemanha e Curaçao no dia 14 de junho. Memórias de guerra, né? Goleada de 7 a 1 que os europeus conquistaram em cima de Curaçao. O jogo até chegou a empatar no início por 1 a 1 e foi uma festa, mas não demorou muito para que os alemães mostrassem a que vieram. Ah, e a gente não pode esquecer da estreia de Cabo Verde na Copa, né, no geral das Copas, que aconteceu essa estreia em 2026, no dia 15 de junho, empatando com a Espanha em 0 a 0. Uma curiosidade, nenhuma das finalistas dessa edição conseguiu vencer Cabo Verde no tempo regulamentar.
8: Que
7: nem a Espanha, nem a Argentina.
8: Que privilégio, na primeira vez na Copa, Cabo Verde simplesmente falou assim, ó, eu não perdi das campeões.
7: Pois é.
8: É isso. No tempo regulamentar, no caso.
7: No tempo regulamentar. A única que é capaz de dizer isso, acho que na história de todas as Copas do mundo. Não sei se isso chegou a acontecer antes. Só para não deixar o Brasil de fora, né? A gente tem que falar também da eliminação pela Noruega no dia 5 de julho. Que não foi um jogo tão marcante no sentido de desempenho, mas marcou o nosso coração. Né?
8: Ah, eu vou te dizer... Não, essa Copa, a FIFA está analisando... a possibilidade de ter
7: 64, são, né?
8: 64 participantes, exatamente. 64. A gente teve 46 agora?
7: 42.
8: 42 agora?
7: 48.
8: 48. Ó, isso, 48. A gente teve 48, 104 jogos. Aí, por quê? Ficou muito estranho aquele melhor terceiro lugar. Esse melhor terceiro lugar, nenhuma seleção gostou. Porque ficou uma conta muito, pô, mas aí sim, aquele grupo lá da... Né,
7: e os times conseguiam calcular, né? O que eles poderiam fazer para classificar os
8: três. E aí teve aquela questão também de que, por exemplo, o primeiro que jogou desses que tinham chance no terceiro lugar, e foi o caso da Escócia do Grupo Brasil, ela não sabia o que ela precisava.
7: Pois é.
8: Aí quem veio depois sabia, pois porque viu o resultado da Escócia e falou, ó, mas ó, a Escócia que tá em terceiro tem tantos. Então se eu fizer assim...
7: A Coreia do Sul

0: por causa disso, né?
1: Então isso trouxe muito problema. Existe uma chance muito grande da próxima Copa ser um absurdo. Agora eu vou te falar. Essa história de Copa em três países, tudo bem que 70% dos jogos foram nos Estados Unidos. Mas olha, pro ano que vem vai ter Turquia...
0: Marrocos, Portugal e Espanha.
1: Portugal e Espanha, né? Poxa, aí fica muito difícil, né, gente? Fica
0: sorte
1: coisa...
0: que elas são pelo menos mais próximas em território do que os Estados Unidos, Canadá e México.
1: Lógico, né?
0: Porque tem voo do México para os Estados Unidos, que dependendo da região, leva 6 horas.
1: Até Estados Unidos
0: para
1: os Estados Unidos, se você jogar na costa leste e tiver que ir para o oeste, você tá de brincadeira. Como são aconteceu. 6 horas de viagem, né? Uhum. Então, assim... precisa ver o que, que a FIFA vai fazer.
0: Sim.
1: Mas esse novo teste, o que ficou? Bom, agora os jogos têm 4 tempos, né?
0: Isso.
1: Tem 4 semitempos.
0: Exatamente.
1: E assim, tem muita gente que acha ruim. Eu acho que tá igual muitos esportes. O futebol americano é assim, o basquete é assim, tem uma série de coisas que é assim. Então, pra mim, pode continuar assim que não tem problema.
0: Basquete, inclusive, muito mais parado do que o futebol, né? Não
1: sei como mas esse hydration assistir. Aí, na verdade, é uma possibilidade de ter uma entrada comercial, tá? Essa é a realidade desse cooling break aí que os caras fizeram. Mas vamos ver. Hoje tem Torcida 92 pra falar um pouco do que vai acontecer nesse final de semana, porque tem disputa de terceiro lugar, que ninguém tá nem aí. E tem a grande final domingo. Torcida 92 ao meio-dia.
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1: E aí, João, o que você quer falar agora?
0: Vamos trazer aqui um depoimento da Vanessa Ângela, que sempre está aqui com a gente para trazer as novidades da Orquestra de Câmara Vereda Cultural. Ela vai se apresentar com a sua equipe, né, com os seus alunos, no dia 19 de julho, às 7h30, lá em Águas da Prata. Bora conferir o recado dela?
1: Vamos ouvir.
3: Oi Bruno, oi João, bom dia a todos os ouvintes da 92 FM. Prazer estar aqui com vocês para fazer um convite muito especial para este domingo. Apresentação da Orquestra de Câmara Vereda Cultural na Igreja Matriz de Águas da Prata, às 19h30. Essa apresentação faz parte da série de concertos nas igrejas. Estaremos em várias cidades aqui da nossa região e neste domingo, então, em Águas da Prata, com entrada gratuita às 19h30. Esperamos todos vocês com a família.
1: Maravilha, então, domingão você já tem um compromisso aí, né?
0: É isso aí, depois de ver a Espanha ganhar da Argentina, você dá uma passada ali na Prata.
1: Exatamente. E só pra não... Eu não sei se vocês sabem, mas o Campeonato Brasileiro retornou.
0: Isso aí.
1: Né? Nós tivemos rodada ontem. Ontem o Santos visitou o Botafogo, no Nilton Santos. Um jogo que merecia aquela musiquinha dos Trapalhões. Porque, gente, é bizarro, depois de você... Cabo Verde... A seleção de Cabo Verde tem muito mais entrosamento, técnica em troca de passe do que foi esse jogo Botafogo e Santos. Uhum. Eu assisti uma parte, não assisti inteiro, mas assisti uma parte e eu consegui ver o segundo gol do Botafogo, simplesmente foi o Brazão, goleiro do Santos, batendo cabeça, ele chutou a bola, bateu no zagueiro do Santos, que eu não lembro quem que era, bateu no jogador do Botafogo, o jogador do Botafogo colocou a bola pra frente, só que daí ele errou um pouco a distância que ele jogou a bola pra frente, quase que ele consegue com gol aberto, perdeu o gol.
0: Meu
1: então
0: Deus.
1: Foi uma lambança. O Santos Botafogo, entregou o gol, o Botafogo quase perdeu o gol entregue pelo Santos. Então, assim, bizarro o choque de realidade que a gente tá vivendo.
0: Acho que isso resume a partida, né?
1: Pois é. É pra não deixar em branco, porque só teve 2 partidas ontem, né? O Vitória ganhou 1-0 do Vasco. Isso. E hoje, gente, tem rodada, viu? Hoje tem Fluminense contra Red Bull Bragantino.
0: Então, 8 horas da noite.
1: Jogando em casa contra o Red Bull Bragantino, recebendo o Red Bull Bragantino. E o Mirassol, né? Saudades do Mirassol, lá que vai jogar em Mirassol mesmo. E vai receber o Grêmio também às 8 horas da noite, tá? E aí, as próximas rodadas do Campeonato Brasileiro, gente, é só na terça-feira. Então, lá na terça-feira a gente traz os jogos, porque vai ter São Paulo, vai ter Corinthians, vai ter Palmeiras.
0: Exato.
1: Né? Mas aí o Santista já voltou com aquele gostinho de... Ah, tava tão legal assistir a Copa, né?
0: Pois é, né? Já vai perder o Neymar, porque vai se aposentar.
1: Mas não quero nem ver agora. O São Paulo. Porque, nossa, o jogo da Argentina contra a Inglaterra me trouxe muitas sensações e sentimentos do São Paulo. Benson Boone, Mr. Electric Blue aqui no 2 em 1.
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1: 8 horas e 44 minutos, voltamos agora com convidados.
2: É isso aí, Bruno. Nesse domingo acontece a parada de ser LGBT+, em São João da Boa Vista. E para falar um pouco mais desse evento, nós convidamos aqui o Wellington Ambrosio, que é presidente da AGQE, Associação Grupo 4 Estações, que organiza a parada. E também o Kill, tá aqui do nosso lado, para trazer um pouquinho desses detalhes. Então, vou desejar bom dia individualmente. Primeiro para você, Wellington, bom dia.
3: Bom dia, obrigado pela presença, pelo convite.
1: Imagina.
3: E estamos aí para mais um evento, que é a 18ª Parada LGBT, e temos os nossos convidados aí.
2: Excelente. Agora, para você aqui, o bom dia também.
4: Bom dia a todos. Obrigado pelo convite.
2: Imagina, a gente que agradece pela presença. Vou pedir só para afastar um pouquinho o telefone do microfone, que está dando um pouquinho de interferência aí. Excelente. Bom, nesse ano, a parada de ser LGBT+, completa 18 anos. Chegou à maioridade, né? Porque houve também pandemia, então houve ali algumas intercorrências, né? Então são 18 edições, na verdade. O que que esse número representa para a organização e o que que mudou desde a primeira edição?
3: O que mudou é que eu acho que as pessoas estão mais... o nosso grupo está bem visto, né? Que de 8 anos pra cá a gente consegue ver casais de mão dada se abraçando na rua e dando amor um ao próximo.
2: E pra você, Kio, o que você sentiu aí de mudança nesses últimos anos?
4: Eu acredito que ela tem sendo mais aceita, né? A população meio que aceitou mais com a ajuda da parada.
2: Excelente. E o que a gente pode esperar pra esse ano?
3: Esse ano que espera é muito, muito amor na avenida, muito colorido, né? Nós estamos vindo aí bem colorido, como todos os anos. E também não é só a parada, né? O evento já começa hoje. Tanto que o Kilton tá aí pra falar sobre o primeiro Miss Drag, que acontece no Palmeiras. Depois amanhã temos o futebol das drags no SIC.
2: Tradicional domingo, também.
3: Tradicional.
4: Já é o quarto.
3: E domingo a parada.
2: Excelente. Só pra gente trazer os horários, hoje você citou que acontece o...
4: Primeiro Miss Drag
2: lá no Clube Palmeiras.
4: A partir das 19 horas.
1: Excelente. Vai ter performance?
4: Vai. Tem 5 atrações de convidados, artistas e 4 candidatos pra disputar.
2: Excelente. Fora as apresentações também acontecem na parada, né? Tem uma série de apresentações no palco. Uma coisa que me chamou a atenção em relação à data, 19 de julho. Havia a possibilidade, que não se concretizou, de a parada ser realizada no mesmo dia de uma eventual final de Copa do Mundo, com o Brasil estando na final. Eu quero saber se vocês chegaram a cogitar alterações na data ou na estrutura do evento por conta disso.
3: Então, quando eu falei com a gente combinou a data, eu nem imaginava que ia ser final de Copa do Mundo. E aí ficou. Tanto que as paradas da região mudou tudo a data, só a gente que não mudou. Mas eu não imaginava que era a final de...
4: Aliás, final de Copa do Mundo e final de EAPIC, né?
2: Pois é, no mesmo dia, no último dia da EAPIC também, né?
1: Tá, mas o negócio é assim, tem que estar movimentado. E outra coisa também.
3: Isso, e pra gente era bom que o Brasil fosse pra final, porque aí ia fazer uma...
4: Uma festa só.
1: Só esqueceram de combinar com a seleção brasileira. Né? O pessoal não tava sabendo dessa festa e falou: não, vamos estragar, molhar o caldo lá. Brasil, o chopp, porque...
2: Brasil ficou devendo essa pra gente. Pra gente entender um pouquinho da estrutura do evento da parada, importante falar. Participação totalmente gratuita, né? As pessoas podem ir até a Praça Coronel Joaquim José, participarem. Não tem limite de idade, né? Importante falar disso também. Pode ser menor de 18, maior de 18. Só, claro, vai ter as limitações de consumo de álcool e tudo. Mas a parada é pra todo mundo.
3: A parada é pra todo mundo. E a concentração é lá no Largo da Estação.
2: Isso às 2 da tarde,
3: às
2: correto?
3: Às 2 da tarde.
2: E aí o pessoal sai do Largo da Estação e vai com o trio
3: com
2: até
3: com os dois
2: a praça. Trio
3: elétrico até a Praça Joaquim José. E lá começa...
4: Pode levar a mãe, a avó, o papagaio, o periquito, todo mundo tá convidado.
2: Vocês já tiveram casos, assim, relatos de participantes da parada que a família foi pela primeira vez ou alguém que não é habituado a conviver no meio LGBT frequentou a parada? Vocês têm alguma história, assim, pra contar?
3: Sim, o pessoal vai muito... Eu vejo que muda o público. A parada começa com criança, família. No meio muda o público de novo, vem os jovens e depois, à noite, muda de novo.
2: Vai mudando em que sentido?
3: Vai mudando em que sentido de tipo assim, de manhã, da tarde família, à noite, à tarde a molecada e à noite o pessoal desce mais pra ver isso, o batidão, festejar mesmo.
2: Vai até que horas a parada?
3: Vai até as 22 horas.
2: Excelente. Então, queria que vocês agora fizessem um convite oficial aí pra quem tá acompanhando a rádio, tanto pelo rádio quanto pelo streaming, pra que participe da parada nesse ano de 2026.
4: Bom, hoje eu queria convidar todo mundo de São João pra ir lá prestigiar o primeiro Miss Drag de São João a partir das 19 horas, lá no Palmeiras.
2: Excelente.
4: E amanhã também, a partir das 19 horas, lá no SIC, Futebol das Drag, quarta edição.
2: E no domingo?
3: Esses dois eventos de sexta e sábado. E no domingo, nós vamos ter Fernanda Ganzaroli, vamos ter também a presença de Léo Áquila e vamos ter também a cover da Lady Gaga.
1: Cover oficial da Lady Gaga.
3: Isso.
1: Cover oficial. Saiba disso. Saiba disso. Você achar que é uma imitação não, barata.
2: Jamais.
1: Se achar que ela não vai ter os trejeitos, sim, né? Provavelmente não o mesmo timbre, né? Que é bem, sim, difícil.
4: E ela canta, ela não dubla, não. Ela canta.
1: Ela canta, tá vendo? Ela não dubla. Olha a responsabilidade.
3: Excelente. Isso. E ela vem com 10 bailarinos, tá?
2: Olha só. É mega evento.
3: Então, é um mega evento.
1: Eu gostaria de dizer que é mais que a Shakira levou no.
3: Isso.
1: Sem
3: isso.
1: Querer trazer rivalidade entre as divas, mas realmente a Lady Gaga, aqui, oficial, vai estar com uma estrutura melhor do que a Shakira teve lá em Copacabana.
3: Isso.
2: Excelente.
3: Então, o pessoal vai estar bem dividido entre a parada e a pique, né? Porque exato. O palco nosso vai estar pesado.
1: Não, mas eu acho que tem espaço pra todo mundo. E por que não curtir os dois?
3: Pois é. Isso dá
1: você
3: tempo.
1: Você pode fazer um esquenta em um e depois terminar no outro.
3: Isso dá tempo, dá tempo.
1: Dá tempo, né?
3: Dá tempo.
1: Eles se sobrepõem só durante um certo horário. Pra quem tem pique, que não é meu caso, consegue ir em todos esses eventos.
3: Não,
1: aí.
3: Nós vamos estar com brilho e já vamos pra ir a pique.
2: Excelente.
4: Excelente. Pra ir a pique.
1: Maravilha.
3: E é tudo gratuito, tá?
1: Exato.
3: Tudo na rua, tudo gratuito. E agradecendo também ao Christopher Decay pelo capricho, que ele que montou toda a estrutura pra gente. Christopher, se você estiver me ouvindo aí, obrigado, viu? Deus abençoe. 18 anos junto eu com ele.
1: Maravilha. Inclusive, eu queria trazer uma questão importante também, que é um momento de celebração, mas é muito importante esse momento de conscientização. Essa manifestação que acontece, ela extrapola um pouco o dia do evento. Não é algo de... Não é uma luta de um dia só, né?
4: Sim.
1: É uma responsabilidade você ter esse evento, porque imagina, você tem que utilizar o evento como uma amplificação de uma luta, de uma voz, de uma expressão, de um... Né? Eu diria até um grito, por que não? Porque a gente ainda vive num país muito homofóbico, né?
3: Sim.
1: Com todas as diferenças.
4: Mata, né?
1: Exatamente. Pessoas de cor também. Então, assim, a gente tem que entender isso como um movimento de conscientização mesmo. E eu, quando ele perguntou o que vocês viram que mudou, eu acho que o papel do evento é justamente esse, né? Essa festa, essa celebração, ela traz essa conscientização. E que bom que em 8 anos aí, né, conseguiu perceber uma diferença na aceitação. Aceitação, gente, é uma coisa... Ninguém tá impondo nada a ninguém.
2: Pois é.
1: Ninguém tá incomodando ninguém. E ninguém tá pedindo que ninguém seja desse grupo. É apenas aceitação. Eu sou assim e tá tudo certo, né? Eu acho que isso hoje em dia é muito importante a gente verbalizar. Sim. As pessoas têm um pouco de dificuldade, às vezes, de verbalizar ou de entender... Ou de aceitar ouvir, né? Que sim, é muito difícil. Hoje todo mundo quer falar, mas ninguém quer ouvir. Já perceberam isso? Né? Então, assim, eu queria trazer esse contexto e trazer essa leitura do entendimento do que é e do que representa essa festa. É lógico que para todo e qualquer efeito, o pessoal tá ali para se divertir.
2: Exato.
1: É a festa, é uma celebração.
2: Exato. Né? O fervo também é luta, né?
1: Exatamente.
2: E uma coisa que vale a pena, e até por conta disso que eu questionei os meninos, em relação à presença de famílias. Você, de repente, que não tem um convívio com alguém LGBT na sua família, ou simplesmente não se interessa pela pauta, vai e conhece. Não vai acontecer nada, né, de demais com você. Você vai para um ambiente novo, um evento novo, e vai conhecer como aquilo funciona.
1: Lá em Campinas falam que é água, mas aqui não tem nada disso, né? O pessoal brinca com isso, né? Sim. Que a população LGBT em Campinas era muito grande, né?
2: Tá na água.
1: E o pessoal falava que era água. Tem gente que falava que era o vento e tal. Não, isso daí é tudo... O pessoal fica inventando coisa. Mas a grande questão... E eu falei ano passado. O Christopher teve aqui ano passado,
2: sim,
1: né?
2: Sim.
1: Eu falei a importância de ter o contato e entender. Porque é muito fácil falar... Ah, não gosto, não quero, não é da minha... Mas o pessoal nunca viu, a pessoa não entendeu, né? Não sabe o que tá falando, né? Então acho que é muito importante. Desejo a vocês um excelente evento pra vocês, sucesso, que no próximo ano tenha outro ainda maior, que venha a Lady Gaga e a Shakira cover oficial, por favor, porque daí a gente já
2: evitar conflitos.
1: Exatamente. Mas tô ansioso pra ver a Shakira. Olha, eu vou te falar uma coisa, eu tô ansioso pra ver a Lady Gaga cover aí,
2: bom
1: oficial,
2: demais.
1: Viu?
2: Bom demais.
1: Maravilha. Então, ó, dia 19 você tem também mais um compromisso aí na sua agenda com esse evento. Obrigado pela companhia de vocês aqui.
3: Eu que agradeço,
4: viu?
3: Muito obrigado pelo convite, tá?
1: Imagina. Vamos seguir aqui com música. Traia Véia e Luan Pereira, Wi-Fi no 2 em 1.
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1: 8 horas e 57 minutos, temperatura para o final de semana, que promete muito.
2: Muitos eventos, né?
1: Muitos. Então,
2: temos que trazer aqui como é que vai ficar o clima para hoje.
1: Aí você achou ver pra caramba.
2: Mentira. Pra hoje, não. Por incrível que pareça, a semana se manteve, Bruno. Né? É pois difícil é. A gente falar segunda-feira o clima pra semana e chegar
1: a sexta. Eu acho que é a primeira vez desde que você chegou aqui que você acertou uma semana.
2: Tá vendo?
1: Ó, gabaritou.
2: Eu falei relógio porque é quebrado. Duas vezes no ano ele acerta, duas vezes no dia ele acerta.
1: É verdade.
2: Entendeu? É assim que funciona. Máxima de 24 graus, mínima de 12 em São João da Boa Vista nessa sexta-feira e o final de semana deve se manter assim. A temperatura sobe um pouquinho no domingo, tá? Máxima de 26, mínima de 14, sem previsão de chuva para nenhum dos dias. Se você pretende ir para Poços de Caldas, hoje máxima de 18, mínima de 7 e a temperatura também vai aumentando até domingo. Chega a 21 graus, que ainda é bastante fresquinho. Em Mogi Guaçu, nessa sexta-feira, máxima de 26 graus, mínima de 11, temperatura se mantém durante o final de semana. Então, sem previsão de chuva, aproveite a parada, aproveite o final da Copa do Mundo, aproveite a Iapique. Se tiver evento em Mogi Guaçu e Poços de Caldas, aproveite também.
1: Pois é.
2: Né? Aproveite a apresentação da, da Câmara de Vereda Cultural em Águas da Prata.
1: E aproveite esse tempo fresquinho, que infelizmente na próxima semana começa a subir a temperatura, que eu dei uma olhada. Vai chegar... Gente, por que 33 graus neste momento da nossa vida?
2: Final de julho.
1: Né? Não dá pra pensar. Dia 30 vai ter uma previsão aí de 32, 33 graus pra São João da Boa Vista. Pra quê?
2: Pois é.
1: Não faz sentido nenhum. Aí, o bom é que lá pra domingo... Essa temperatura já vai pra 22.
2: Bom demais.
1: Aí a rinite que se vive, né? Aí toma remédio até tupi, enfim. Sophie Tucker, Mari Merenda, Veneno aqui no 2 em 1.
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3: 9 horas e 1 minuto, encerrando 2 em 1, mas agora encerrando, apresentando também quem vai substituir o João a partir da semana que vem.
4: Exatamente.
5: E é uma grande responsabilidade.
4: Olha só, a Giane está aqui com a gente do nosso lado, né? Entrarei de férias na próxima semana, durante os próximos 15 dias. Não estarei presente com vocês todas as manhãs, estarei de espírito, tá? De vez em quando eu posso mandar um áudiozinho pra encher o saco aqui do Bruno e da Giane durante o programa.
3: Às vezes recebo mensagem assim, putz, esse Corinthians.
4: Então, vai ser isso, né? Basicamente eu vou participar falando, Bruno, nada novo sobre o sol. Mas Giane está aqui com a gente, já esteve durante a quinta-feira também para acompanhar como é que o 2 em 1 funciona. Quero desejar bem-vinda, na verdade, né, Giane, ao nosso programa. Espero que você aproveite, se divirta bastante como eu me divirto.
5: Eu que queria agradecer, para mim assim, é uma honra, um prazer, porque vocês são duas pessoas que a gente vê o profissionalismo, a gente vê o amor pela profissão.
3: Gostaria de dizer que só você vê isso, tá? Porque o pessoal aqui, não. O Gustavo, a Carla, eles não vê nada de profissional dentro.
5: A gente percebe, né? Eu vi a João, a dedicação para fazer, você. Então, assim, são pessoas de raciocínio rápido, inteligentes.
3: Obrigado.
5: Né? Que tem sacada, tem aquela acidez que o pessoal gosta. Então, assim, eu espero realmente poder estar à altura de
3: com
5: vocês
3: certeza.
5: E do programa. Altura a gente tem, né? Mas, enfim, eu desejo boas férias para você. Para mim tá sendo uma honra. Giane, você sabe que Giane é João.
4: É,
5: né?
4: Pois é.
5: Ah, é? Então, a gente só vai trocar isso, assim. Giane vem de João. E que você aproveite bastante suas férias. E se precisar puxar minha orelha, pode puxar.
4: Imagina. Tá, inclusive, já até conversei com você também no office. Tudo, qualquer coisa que precisar, tô também à disposição ali pelo WhatsApp. Não tô morto, né? Só estou de férias. Então, precisando, pode me acionar. E daqui, na segunda-feira, vocês já contam, então, com a presença da Giane aqui no 2 em 1 para apresentar junto com o Bruno.
3: Exatamente. Inclusive, a última torcida do 92, acho que a gente vai ter, trazendo o resultado da Copa do Mundo.
4: Se Deus quiser.
3: Ou então, estarei pé da vida. Vocês
5: não
3: vão ver um Bruno pé da vida
5: na segunda-feira.
3: Eu vou trazer um balde
5: e você no stream vai chutar o balde.
3: Pois é, então.
4: Um balde de Rivotril, né?
3: Não, olha, vou te falar. Não, dependendo do resultado do domingo, o João já fala, ih, amanhã o Bruno vai estar, mas enfim.
4: Quero nem ver.
3: Vamos ver.
4: Vamos aos destaques dessa sexta-feira. Você conferiu. Parada de ser LGBT+ de São João completa 18 edições nesse domingo. Conselho de Defesa do Patrimônio proíbe flipostos de ser realizada no Parque José Afonso Junqueira. Polícia Civil desarticula mega esquema de tráfico de drogas em Rio Pardo. Morador quebra porta de vidro de UBS de Santa Cruz das Palmeiras. E você também relembrou os principais destaques dessa edição da Copa do Mundo.
3: Maravilhosinho, boas férias pra você.
4: Obrigado.
3: Qualquer coisa eu te encho o saco do Corinthians.
4: Com certeza, pode deixar.
3: E te vejo em agosto e... Giane, tamo junto segunda-feira, hein?
5: Segunda-feira colado aqui.
3: Maravilha. Ótimo final de semana pra você, da nossa audiência. Excelente sexta-feira, um grande abraço, valeu. 2 em 1.
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0: gente se divertir e fofocar muito nessa sexta de sextou.
1: Falando em fofoca, manda a primeira pra gente aí.
0: Olha, gente, o ator José Loreto surpreendeu o sósia dele, que virou amigo, o tal do Lohan Galdino, com um presente muito especial no aniversário do jovem.
1: Ah, é?
0: O ator decidiu mobiliar a casa do Lohan em Pombal, na Paraíba. Enviou itens como sofá, geladeira, colchão, armário de cozinha e muitos outros móveis. E claro, nas redes sociais, Loreto chamou o amigo de irmão de alma e disse que a amizade entre os dois está entre as melhores coisas que aconteceu em sua vida.
1: Puxa, que boa notícia,
0: que
1: hein?
0: Legal, né? Eu achei muito legal isso do José Loreto ter visto, né? Viralizar um cara que parecia muito com ele.
1: É quase um cover, só faltou o tamanho, né?
0: Pois é, e ele lá abraçar a causa, virar amigo do cara, ajudar ele. Cara, isso foi
1: legal.
0: Tão bacana da parte do Zé Loreto, não é?
1: Verdade, verdade.
0: Pois é,
1: abrimos,
0: gente,
1: super bem com essa notícia aqui, né?
0: Super legal, né, gente?
1: Fora de música agora.
0: Pena que eu não me pareço com ninguém, viu, Silvio?
1: Eu pareço bastante, né, com o
0: capeta. Ah, não,

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1: Astral está no ar e as previsões para hoje. O que tem aí, Kelzinha?
2: Vamos lá, Cido, começando com quem é de Áries. Vamos lá, Áries, durante

0: promoção ou com o público tem mais chance de sucesso. Seu número hoje é o 15 e a cor é o preto.
1: Touro, tudo que envolve produtos e serviços para sua casa conta com boas energias e pode ser feito com mais tranquilidade. Você terá mais paciência para lidar com aquelas tarefas chatinhas de rotina. Número 54, cor rosa.
0: Agora é com você, Gêmeos. Explore sua lábia para se entender com todo mundo. Além disso, você conta com facilidade para lidar com várias tarefas ao mesmo tempo e vai impressionar gente.

0: se destacar no serviço. Além disso, abra os olhos para identificar novas oportunidades e encher o bolso. Número 9, cor branco.
1: E daqui a pouco a gente volta com mais previsões para o seu horóscopo aqui no Bom Astral. Para quem é leão, virgem, libra e escorpião.
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4: Oi, 9h14, tô chegando por aqui.
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4: Bom dia, bom dia, São João da Boa Vista, bom dia a toda a região. Sexta-feira, hoje, 17 de julho de 2026, tá tudo bem por aí? Sejam todos muito bem-vindos. Eu sou a Raquel San, faço companhia a partir de agora, até meio-dia. Participe da nossa programação pelo nosso WhatsApp 19998233516, redes sociais arroba 92FM São João e o nosso site para participar das promoções 92fmsãojoão.com.br. Que esta sexta-feira feche a sua semana com paz no coração, boas notícias e momentos especiais. Vem ficar comigo na 92.

0: Diego e Vitor Hugo aqui na programação da 92 com Tubarões. Grupo Menos é Mais também passou por aqui com Champagne e Kelani. Daqui a pouquinho tem mais pra você. Segue participando aqui da nossa programação. O intervalo é bem rapidinho, tá? Já tem essa aqui.
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0: pessoais, hein? Você também conta com uma dose extra de confiança para finalizar tudo o que precisa fazer. Faça aquele esforcinho para manter o foco nas tarefas, assim vai se surpreender com o resultado. O número hoje é o 9 e a cor é o prata.
1: Virgem, tudo que fizer a sós ou de maneira discreta se desenrola melhor hoje. Talvez falte paciência para lidar com outras pessoas, mas o seu sexto sentido afiado será um aliado poderoso em vários momentos. Número 52, cor amarelo.
0: Agora você, Libra. Olha, Librinha, o contato com o pessoal segue protegido e pode se divertir nas redes sociais ou em uma reunião com os amigos. Sair da zona de conforto e tentar algo mais ousado será uma ótima pedida para se destacar. Seu número hoje é o 11 e a cor é o cinza.
1: E chegou sua vez, Escorpião. A vida profissional segue movimentada e o céu sinaliza boas energias para conquistar suas ambições. Confie nas suas habilidades para lidar com o serviço e, de quebra, melhorar a sua imagem com a chefia. Número 32, cor verde.
0: E daqui a pouco a gente volta com as últimas previsões pro seu horóscopo aqui no Bom Astral. Pra quem é Sagitário, Capricórnio, Aquário e Peixes.
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0: aquele show no contato com clientes e pessoas de fora, assim como em qualquer área ligada aos estudos. Seu número hoje é o 7 e a cor é o branco.
1: Capricórnio, o astral é perfeito para fazer ajustes e finalizar o ciclo que não acrescenta mais nada à sua vida nesse momento. À noite, o otimismo dá as cartas e sobra energia para curtir a vida ao máximo. Número 9, cor vermelho.
0: Agora você, Aquário, olha só, Aquário, lidar com as pessoas será mais tranquilo agora e o seu dia favorece parcerias, início de sociedade ou trabalhos em equipe. Os relacionamentos em geral seguem protegidos e o astral será perfeito para agir em conjunto com os outros. Seu número hoje é o 44 e a cor é o creme.
1: E chegou sua vez, peixes. Vai ser preciso fé, foco e café para resolver tudo e ainda dar aquela adiantada nas tarefas que devem surgir pelo caminho. Faça um esforço extra, vai valer a pena. Pode sobrar mais disciplina para fazer alguns ajustes nos seus hábitos. Número 38 e cor azul.
0: E essas foram as previsões de hoje para você.
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0: e Mariano aqui na programação da 92 Box do Chuveiro. É um sucesso lançado pela dupla lá em 2017, viu? A canção mistura um ritmo animado, né? Com uma letra sensual bem humorada sobre um homem que tenta reconquistar a ex-namorada. Lembrando-a, né? De momentos íntimos que viveram juntos. E a gente ouve, claro, aqui na programação da 92. Israel e Rodolfo também passou por aqui com Não Mais Quase e Shakira, com o tema da Copa, Dai Dai. Daqui a pouquinho tem mais pra você. Segue participando, mandando o seu alô, o seu bom dia aqui pelo nosso WhatsApp 19998233516. Já aproveita, segue a 92 nas redes sociais, em @92FM São João, e lá no site pra você se cadastrar sempre em todas as promoções que acontecem aqui na rádio, tá bom? 92FMSãoJoão.com.br. Intervalo, já já eu tô de volta com essa aqui.
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4: A Agência Reguladora dos Estados Unidos aprovou o Lipfendra, primeiro medicamento em comprimido da classe dos inibidores de PCSK9, usada para reduzir o colesterol ruim. Os estudos mostraram que o remédio pode diminuir em até 60% dos níveis de LDL, resultado semelhante ao dos medicamentos injetáveis já utilizados em pacientes de alto risco cardiovascular. A novidade é que o tratamento passa a ser feito com um comprimido diário, o que pode facilitar a adesão dos pacientes e ampliar o acesso à terapia. A empresa ainda vai avaliar se o medicamento também reduz infartos, AVCs e mortes por doenças cardiovasculares.
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1: Vamos lá, gente, resumão pra essa sexta-feira. Você tá preparado, Cido?
0: Eu não sei,
1: não
0: viu?
1: Não tá, né?
0: Nunca tô. Nessa novela, quem ama cuida?
1: É,
0: nunca tô.
1: Vixe, olha, quem ama não sei, viu? Olha, Liris e Nancy vão aceitar ajudar a Adriana e a Liris vai incentivar a Adriana a contar ao Pedro sobre o motivo que a levou a se afastar do advogado, né? Você lembra quando ela tava presa, recebeu uma ameaça, etc?
0: Sim, a gente sabia, né?
1: Pois é, vamos ver se ela vai ter coragem de contar. Ó, o Nicolau vai perceber que a Brigitte está fantasiando ao dizer que César está interessado nela. E o Ademir vai convencer a Pilar de não registrar uma queixa-crime contra a Adriana. Bom, a Dora vai tranquilizar o Otoniel e vai dizer que nunca acreditou que a Adriana tenha matado o Arthur. E o Ulisses vai perder dinheiro no jogo. Ei, Ulisses.
0: Ah, tá. Jogo é uma coisa, viu?
1: Pois é. Será que ele tá nas bets?
0: Provavelmente.
1: Ó. Enquanto isso, o Joel reclama com Nancy e Mirtes que Andréia está indo ao restaurante pra pedir dinheiro. Já a Elisa vai ouvir uma conversa entre Adriana e Liris sobre o Ademir. Será que ela vai pegar no ar que ela tá querendo se vingar?
0: Papo vai, papo vem, vai rolar nessa sexta-feira, né?
1: Não é?
0: Então, só ficar ligado.

0: Ouvimos um clássico dos Backstreet Boys no nosso Flash Hits 92, né? Lançada lá em 1999. Essa música faz parte do álbum Millennium e foi um sucesso mundial. Ela entrou para o top 10 em diversos países e ainda rendeu uma indicação ao Grammy. Ouvimos também o Michel Teló aqui na nossa programação com Toda Forma de Amor, e a Ivete Sangalo com Ludmilla também passaram por aqui com Macetando. Já já tem mais pra você. Segue participando aqui da nossa programação. O intervalo é bem rapidinho.
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3: Drops do Pet, fechando a semana aqui, ó, com uma reflexão. Quem convive com pet sabe que eles têm uma maneira muito especial de enxergar a vida. Eles não guardam ressentimentos por um dia ruim, não se preocupam com amanhã e sabem aproveitar os pequenos momentos como poucos. Uma caminhada, um cafuné, uma brincadeira ou simplesmente a sua companhia já são motivos suficientes para demonstrar felicidade. Talvez essa seja a maior lição que eles nos dão todos os dias, a de que a alegria pode estar nas coisas mais simples, desde que sejam vividas com presença e carinho.
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3: 10:18, bom dia.

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6: Oi, gente, eu sou a Aninha e hoje vou compartilhar uma receita de mousse de limão. Fácil de preparar e fica uma delícia. Você vai precisar de uma lata de leite condensado, 240 ml de leite, suco de 5 limões e raspas de limão a gosto. No seu liquidificador, bata o leite condensado com o leite e o suco de limão por 10 minutos até incorporar. Em seguida, transfira a mousse para taças, salpique as raspas de limão e leve ao congelador por 30 minutos. Depois, é só retirar e servir. Enjoy!
0: Que delícia!
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0: Ouvimos de Ferreiro, então volta. A música que fala sobre saudade, silêncio e aquele turbilhão de sentimentos que aparece depois do fim de um relacionamento, né? E a música ganha um charme especial aí com a participação de Thiago Castanho, ex-guitarrista do Charlie Brown Jr. Ouvimos também Somber, Back to Friends e Detonautas com Potinho de Veneno. Já já tem mais.
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0: e violência digital, especialmente contra as mulheres. Mesmo diante da polêmica, Paola segue dedicada aos novos projetos e à interação com os fãs nas redes sociais.
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2: Atenção, torcedor do Brasil, aprenda comigo onde é que fica o botão de desligar o inimigo. Olha o policial saindo cedo para trabalhar, voltando de madrugada para casa, cansado, suado, detonado. O cara volta sempre desanimado, muito desanimado. É policial, coitado. Policial que trampa feito louco, que ganha muito pouco, que arrisca a vida dele para salvar a vida dos outros. Mas um dia ele não se sentiu bem, ele pediu dispensa, ele voltou para casa mais cedo, achando que ia festejar a folga com a esposa. Ele vai, entra em casa, escuta um gemido, chega de fininho no quarto e descobre que durante o dia, quando ele trampava, era com um amigo dele que a esposa ficava. O policial abre a porta do quarto e estão lá os dois pelados. O amigo dele nem percebe que ele entrou, e quando o amigo dele se ligou, o policial apertou o botão da arma e desligou. O garanhão se ligou e o corneado desligou. É mais um que vai pro céu, fazendo a casa do amigo de motel. Tava lá no bem bom com a mulher do guarda, e quando ele tava guardando, foi no túmulo que ele acabou guardado, hein, tagarela? Pois é, amigo, quem se acha muito esperto e ainda por cima é forgado, sai pra pegar a mulher dos outros, mas acaba sendo aqui...

0: W aqui na programação da 92, Bruno Martini, Please Don't Go. Ouvimos também Calvin Harris e Kleber e Cauã até ficar velhinho.
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5: A União Europeia determinou que o Google abra parte dos recursos do Android e do seu sistema de buscas para empresas concorrentes de inteligência artificial, como a OpenAI. Pelas novas regras, assistentes de IA de outras empresas poderão usar comandos de voz no Android e acessar funcionalidades que até agora eram exclusivas do Google. A empresa também terá de compartilhar, de forma anonimizada, dados utilizados em seus mecanismos de buscas. As medidas fazem parte da Lei dos Mercados Digitais da União Europeia e têm como objetivo aumentar a concorrência no setor de tecnologia e inteligência artificial.
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4: 10:57, bom dia.

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dica chegando pra você e a dica é boa hoje, viu? Eu sou a Flávia Becker por aqui e a gente vai falar do segredo do glow natural, né? O iluminador com efeito molhado. Sabe aquela pele que parece naturalmente iluminada? Que tem um brilho suave e elegante? Pois é, é o iluminador com efeito molhado e é o truque da vez nas makes de inverno. Ele deixa o rosto com um brilho que não pesa, sem parecer exagerado. E a dica é aplicar nas maçãs do rosto, no topo do nariz e um pouquinho acima dos lábios. Para usar no dia a dia, escolha tons perolados ou dourado suave. À noite, vale usar com um brilho rosado ou bronze. É o tipo de detalhe que transforma o look e deixa tudo com aquele ar de

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0: Madison Aragão, essa foi pra você, viu? Fim de Noite, a música Fim de Noite, gente, que grande sucesso aí de pagode romântico lançado lá no início dos anos 2000 pelo grupo Adriana e a Rapaziada. Foi composta pela dupla de compositores Chico Roque e Sérgio Caetano e hoje ouvimos aqui nas vozes, né, de João Bosco e Vinícius e Maiara e Maraísa, Fim de Noite. Tivemos também o Belo com Transas, especialmente pro Yuri e também pra Bruna, ouvindo a 92 aqui em São João da Boa Vista. Ô Madison, pra Wanda, né? Beijo pra vocês, viu? Obrigada por estar aqui. Intervalo bem rapidinho, já eu tô de volta e a gente ouve essa aqui, ó.
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0: vai escrever mais um capítulo na história das Copas do Mundo. Aos 19 anos, o atacante da Espanha será um dos jogadores mais jovens a disputar uma final de Mundial. Com 19 anos e 6 dias na decisão deste domingo, Yamal vai superar Kylian Mbappé, que tinha 19 anos e 207 dias quando foi campeão com a França na Copa de 2018. No topo dessa lista continua Pelé, que conquistou o título do Mundial do Brasil em 1958 aos 17 anos e ainda marcou 2 gols na final contra a Suécia. O segundo mais jovem é o italiano Giuseppe Bergomi, campeão em 1982. E a mal chega à decisão em grande fase. Na semifinal contra a França, sofreu o pênalti que abriu o caminho da vitória espanhola e ainda balançou as redes, mas o gol foi anulado por impedimento. Agora, o jovem talento tem a chance de ajudar a Espanha a conquistar o bimundial e entrar de vez para a história do futebol. Por aqui, Cido Gamedo, e a qualquer momento, tem mais Torcida Brasil na Copa. América é nossa,
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0: Cardoso continua dando o que falar por aí numa entrevista que ela deu. E dessa vez a influenciadora falou sobre o fim do relacionamento dela lá atrás com o ator Marcelo Novaes. Eu nem sabia que ela já namorou Marcelo Novaes.
1: Sabe que nem eu sabia?
0: Pois é, hoje ela tá com o Dudu Camargo, né? Mas ela é ex-namorada do Marcelo Novaes. Ela afirmou que se arrepende da forma como expôs o assunto do término nas redes sociais, porque na época deu um rebuliço.
1: Sim.
0: Ela falando que ele terminou com ela pelas redes, que não sei o quê. Ela falou muito mal dele, né?
1: É, fritou o cara, né?
0: Fritou o cara, né? Ela confirmou que o término aconteceu logo após um procedimento estético que ela fez nos glúteos. E o episódio ganhou uma grande repercussão na época, né? Enfim, segundo
1: mas
0: ela...
1: Mas será que é por isso que terminou o relacionamento?
0: Segundo ela, foi. Porque ela mexeu no corpício. Mas segundo ela, a exposição do caso acabou chamando a atenção, inclusive da produção do reality A Fazenda, e foi assim que ela conseguiu entrar, né, no reality e virar uma grande influenciadora. Enfim,
1: vai,
0: né?
1: Saber, né?
0: Cara, às vezes há males que vem para o bem, tá vendo?
1: Exatamente, e tem três versões, né? A de uma, a de outra, é verdade, tem isso,
0: tem
1: negócio?
0: Isso, tem isso,
1: né?
0: Tem isso.
1: Tem um ditado popular assim. Por isso que... vamos tocar música? Vamos
0: embora? É melhor, né?
1: Só a gente arrumar problema.
0: Que isso, Cido? Vamos embora, né?

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0: Gustavo Mioto fechando a nossa programação desta manhã de sexta-feira aqui na 92 com Pedido de Socorro. Ouvimos também o Pedro Paulo e Alex, mesmo pedido, e Taylor Swift. Hora de agradecer a sua participação.
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0: beijo aqui pro Léo e pra Natália, direto de Mogi Guaçu. Beijinhos pra vocês. Juliana e Carol, pessoal da padaria, Dona Lurdinha também, Aguaí, ligadinhos aqui na 92. A Joyce também, que faz aniversário amanhã. Joyce, parabéns pra você antecipado, né? Beijo, muitas felicidades, viu? Yuri e Bruna também participaram aqui pelo nosso telefone. E a Eva Lúcia, aniversariante de hoje, também um super beijo. Obrigada a todos que ficaram comigo também na live. Desejo a você uma linda tarde de sexta-feira, um ótimo final de semana e a gente volta a se falar na segunda-feira a partir das 9 da manhã aqui na 92, tá bom? Vem aí o João Lopes com as notícias da Copa no nosso Torcida 92. Beijo pra você, tchau, tchau.
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4: A China vive um forte contraste na relação com os animais de estimação. Enquanto grandes cidades investem em hotéis, restaurantes, parques e até spas para cães, algumas regiões do interior ainda mantêm o comércio de carne canina. O mercado pet chinês movimenta cerca de 240 bilhões de reais por ano e cresce impulsionado pela humanização dos animais. Hoje, nas áreas urbanas, já existem mais pets do que bebês. Apesar disso, como não há uma lei federal que proíba o abate de cães, o consumo de carne ainda persiste em algumas províncias, embora cidades como Shenzhen já tenham banido essa prática.
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2: Estamos chegando ao fim de mais uma Copa do Mundo, e não é porque o Brasil foi eliminado que a gente vai deixar de acompanhar as seleções que chegaram até o final e vão brigar pela glória máxima do futebol mundial nesse fim de semana. Antes da grande decisão, já no sábado, dia 18, rola a disputa pelo terceiro lugar entre França e Inglaterra às 18h. Eu sei, ninguém liga muito para quem vai ficar com bronze, mas a verdade é que essa partida tem tudo para ser muito boa, já que ambas têm elencos de peso. Se não tiver nada melhor para fazer, é uma ótima pedida para o fim de semana. Agora vamos ao que interessa de verdade. Espanha e Argentina na grande final, domingo às 16h. A Espanha busca o seu segundo título de Copa do Mundo, enquanto a Argentina, além de querer o tetracampeonato, pode se tornar a primeira seleção deste século a conquistar dois títulos seguidos, já que levou a taça no Catar em 2022. As duas equipes entram com muita vontade de vencer. E não seria nenhum exagero dizer que esse jogo vai ser intenso, para dizer o mínimo. Ainda mais porque o fato de ambas falarem espanhol contribui e muito para os bate-bocas dentro do campo. Essa final promete, hein? 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
0: 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A gente fica por aqui e você continua com a gente. 92 é

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5: It's always, you know, it's a combination of luck and skill and...
6: Uma combinação de sorte e talento. O Benson Boone acredita que um sucesso depende de com quem você trabalha, do que está vivendo, do que está escrevendo a respeito. É sempre uma combinação de viver a vida, passar por experiências significativas com as quais as pessoas se identifiquem. Tudo acontece quando tem que acontecer, quando você está na sala certa, no lugar certo e na hora certa. Para ele não existe fórmula. É simplesmente a magia daquele momento na sala.
5: The magic of the room.
7: I am having the time of my life.
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0: Mirim. Durante uma viagem, o cantor encontrou um menino que sonhava em conhecê-lo. Parou para conversar, o abraçou e também demonstrou carinho pela família do garoto. O momento foi registrado num vídeo e rapidamente ganhou destaque nas redes sociais, recebendo elogios de internautas. Muitos seguidores destacaram a atitude do artista e afirmaram que o gesto demonstrou seu lado humano. Após meses marcados por polêmicas envolvendo a vida pessoal, o encontro com o fã acabou se transformando em um dos momentos mais comentados e positivos da trajetória recente de MC Daniel.
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2: 12 horas e 36

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4: A parada de ser LGBT+, em São João da Boa Vista, acontece nesse domingo, com saída do Largo da Estação às 14h. Neste ano, o evento completa 18 edições e desde 2025 é considerado o único patrimônio imaterial da cidade. A participação é gratuita e não possui limite de idade.
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5: Alô, todos os ouvintes da 92 FM, Guilherme Benuto passando pra deixar um abraço pra todos vocês.
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1: 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Tô ao vivo a partir de agora até as 2 da tarde. Tem muita
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5: Olá aí, tudo bem, galera? Beleza? Sexta-feira, final de semana. Sextou, bebê. E aí, tranquilo? Uma ótima sexta-feira pra você, um excelente final de semana pra todo mundo. Muito prazer, eu sou o Nivaldo, já tô chegando, tô na área com a primeira edição do arquivo desta sexta-feira até as duas, uma porrada de som bacana pra você curtir, viajar pelo tempo, recordar e matar saudades com a 92. E a partir de agora, você já sabe, é só aumentar o volume no talo que as velhinhas começam agora aqui na pista. Tem Lenny Kravitz pra começar o arquivo desta sexta-feira, primeira edição com The Chamber.

Som do Bon Jovi aqui no Mais Ouvida com Live on a Prayer. Também Legião Urbana há tempos teve Shout com Tears for Fears. Só sonzeira, esse é o arquivo que tá bom demais na sua tarde de sexta-feira. O arquivo fazendo a trilha sonora pro seu final de semana. Rapidão, tô de volta depois do intervalo que é ligeiro. Tô de volta, tem Heróis da Resistência daqui a pouquinho no arquivo.

Copa do Mundo neste domingo, às 16h, horário de Brasília, em Nova Jersey. Mas esse confronto poderia ter acontecido meses antes, sabia? As duas seleções estavam previstas para disputar a finalíssima, torneio que reúne a campeã da Eurocopa e a campeã da Copa América. A partida seria realizada em março desse ano, no Catar. No entanto, o jogo foi adiado por causa das tensões no Oriente Médio. Depois disso, o UEFA e a Associação de Futebol da Argentina não conseguiram chegar a um acordo sobre uma nova data. A UEFA chegou a propor a partida na Espanha, um formato com jogos de ida e volta e até outras datas para o confronto. Mas as negociações não avançaram e a finalíssima acabou cancelada. Agora o destino reservou um palco ainda maior. Em vez de uma finalíssima, Espanha e Argentina vão decidir o título mais importante do futebol mundial, a Taça da Copa do Mundo. A Argentina busca o tetra, a Espanha o bicampeonato.

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3: 1:27.

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14: Imagine Dragons.

0: 92FM, essa é a rádio perfeita pra você, Suzana e Vega, com Luca também, Kaiser Chiefs com Ruby, ainda Simple Minds, Mandela Day, só sonzeira, fechou com toque de classe a primeira edição do arquivo do seu final de semana. O arquivo já era 7, eu tô na área, tô de volta, mando pra você no seu final de semana, a segunda edição do arquivo, mais uma hora pra você curtir numa boa, beleza? Uma ótima tarde de sexta pra você, um excelente final de semana, você já sabe, muito juízo e a 7 eu tô na área, a gente se fala.
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4: O Condefact de Poços de Caldas proibiu a realização do Festival Literário Internacional do município no Parque José Afonso Junqueira, a partir do ano que vem. A decisão foi baseada em um relatório da Prefeitura que apontou irregularidades nas últimas edições do evento. O parque integra o conjunto hidrotermal e hoteleiro da cidade, tombado como patrimônio cultural do estado em abril deste ano. A idealizadora do Flipoços, Gisele Ferreira, rebateu os apontamentos e afirmou que a estrutura do evento é planejada para preservar o espaço. Até o momento, não foram divulgados locais alternativos para a realização da feira.
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0: Você já parou para observar as maçanetas, puxadores e metais da sua casa? Pois é, muita gente não dá importância para esses detalhes, mas a verdade é que trocar puxadores antigos, substituir maçanetas desgastadas ou padronizar os acabamentos dos armários pode mudar completamente a percepção do ambiente. É uma daquelas mudanças discretas que passam quase despercebidas, mas quando estão bem feitas, dão uma sensação de casa mais nova, mais organizada e muito mais sofisticada. Às vezes, o charme da decoração está justamente nos detalhes que a gente só percebe quando eles estão no lugar certo.
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3: Tame Impala diz que a criatividade nasce fora da zona de conforto. Esse cara é o nosso convidado do Top 20 Estados Unidos que tá começando. Eu sou a Tina Roma, tudo bem por aí? Millie Bobby Brown aparece por aqui pra falar sobre o novo trabalho em parceria com o maridão.
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3: Pink tem um sonho.
5: Far as

0: Sabrina Carpenter não vê a hora de brilhar também em Hollywood. Por isso, ela tem caprichado nas personagens dos videoclipes dela. O de House Tour é inspirado em The Bling Ring, um filme baseado na história real de um grupo de jovens que invadia mansões de celebridades em Los Angeles para roubar roupas, joias e objetos de luxo. A Sabrina transforma essa ideia numa nova versão divertida e cinematográfica ao lado de duas amigas. Millie Bobby Brown anda divulgando Enola Holmes 3 e quem tá com ela é o Jake, filho do John Bon Jovi.
1: I mean, Jake is a born film nerd. He knows everything about film.
0: O marido, segundo a Millie, é um cinéfilo nato e participou da produção do projeto. Esse é um dos primeiros trabalhos em conjunto dos dois. O novo Enola Holmes acompanha a detetive até Malta, onde um novo mistério a envolve em uma teia de intrigas.
2: I would never be in a group.
3: Não.
2: Sorry.
0: Assim que a Camila Cabello saiu do Fifth Harmony em 2016, começou uma espécie de cotação para descobrir quem iria ocupar o lugar dela. 10 anos depois, a mais cotada responde. Zara Larsson disse que nem cogitou a ideia. Apesar de ser fã de grupos femininos, a cantora sueca sempre investiu na carreira solo. Ela disse que teria um problema sério se fizesse parte de um grupo, porque não conseguiria cantar se não fosse a parte principal.

0: Justin Bieber antes que Lani. Austin Butler e Michael B. Jordan foram confirmados como protagonistas de um novo filme do Miami Vice, ou seja, eles assumem os papéis clássicos da série original dos anos 80, que mostrava o mundo do tráfico e luxo de Miami, com policiais infiltrados vivendo entre criminosos ricos. Miami Vice ajudou a definir o cool dos anos 80 e influenciou moda, música e até publicidade. O ator Don Johnson virou um ícone. O filme com Butler e com Jordan deve ficar pronto só no ano que vem.
1: What is happening to me?
2: Did you miss me, Spidey?
0: Homem-Aranha, um novo dia, apresenta Peter Parker em uma nova fase da vida, lidando com as consequências de suas escolhas. Ninguém mais se lembra de quem ele é. Uma curiosidade é que esse será o primeiro filme do Homem-Aranha totalmente ambientado depois dos acontecimentos de Sem Volta para Casa. A estreia está marcada no Brasil para o dia 30, um dia antes da estreia americana. Kylie Minogue se tornou a mulher mais poderosa da indústria vinícola mundial. Ela lançou seu primeiro vinho de marca própria em 2020, um rosé básico. Aí depois foi para os espumantes e os vinhos sem álcool. Em quase 6 anos, a Kylie vendeu 25 milhões de garrafas em vários países, sendo Austrália, Estados Unidos e Reino Unido os maiores mercados hoje. O Prosecco Rosé da Kylie, sozinho, detém 30% do mercado britânico. Saúde!

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1: Damien fala diz que a criatividade nasce fora da zona de conforto. Pink tem um sonho.
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1: Pro DJ Diplo, se você é uma pessoa criativa, tem que se adaptar à inteligência artificial.
3: Not the real star, but it's the part of the music you're making.
1: É já já.
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0: filho da gente. Desde o nascimento de Antônio, a maternidade tem ganhado cada vez mais espaço na rotina e nas publicações de Carol Sampaio.
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4: E hoje, o Bem Viver vai te ensinar a fazer uma receita caseira indicada pela Rachel Renner, fundadora da marca famosa de beleza vegana nos Estados Unidos, a Sopoala. Anote aí os ingredientes. Uma colher de sopa de grãos de café moídos. Depois, uma colher de sopa de mel. Acrescente uma colher e meia de chá de aloe vera em gel e duas colheres de chá de suco de limão fresco. Misture o café e o mel até que se forme uma pasta e então adicione o gel e o limão. Agora, se você possui pele sensível, esqueça a fruta. Aplique no rosto e deixe por 10 minutos. A cafeína firma a pele naturalmente, enquanto remove gentilmente as células mortas. Em contrapartida, o aloe vera acalma a agressão física da esfoliação, deixando a sua pele mais viçosa.
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0: Benson Boone, antes Olivia Dean.
1: Seeing my Barbie for the first time is a dream come true.
0: Ver a minha Barbie pela primeira vez é um sonho realizado. Miley Cyrus é a mais nova celebridade a ganhar sua própria boneca, com direito a calça de couro, jaqueta e microfone. Miley participou de todo o processo de criação para não deixar de lado nenhum detalhe.
1: Custom Alaya, the hair, the accessories, the makeup.
0: É mais um exemplo do ano especial que ela está vivendo, com direito a uma estrela na calçada da fama de Hollywood e comemorações dos 20 anos de Hannah Montana. A Barbie da Miley Cyrus custa $60.

0: far as me on Broadway goes, I need my children to leave me.
1: Pink anda pensando em investir em uma nova carreira, mas isso deve levar um tempo. Broadway é um sonho, mas ela precisa que os filhos de 15 e 9 anos saiam de casa primeiro, antes que ela possa pensar em deixá-los. A cantora é muito apegada aos dois e consegue levá-los nas turnês. Ela até brinca: se pudesse fazer um espetáculo em que os filhos estivessem atuando e ficassem sentados no colo dela, seria perfeito. O musical da Broadway pode ser o próximo passo da Pink.

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1: Tame Impala diz que a criatividade nasce fora da zona de conforto. Pro DJ Diplo, se você é uma pessoa criativa, tem que se adaptar à inteligência artificial.
2: Not the real star, but it's like part of the music you're making.
1: É daqui a pouco.
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6: O Ministério Público, a Polícia e a Secretaria da Fazenda de São Paulo realizaram uma operação contra um esquema de sonegação fiscal que pode ter causado prejuízo de quase 4 bilhões de reais. Segundo as investigações, escritórios de advocacia ofereciam créditos falsos de ICMS a empresas que passavam a pagar menos imposto ao Estado. Para dar a aparência de legalidade, o grupo teria falsificado documentos e até simulado a participação de auditores. A operação cumpriu 38 mandados de busca e apreensão em São Paulo e no Paraná. Ao todo, cerca de 870 empresas são investigadas. Entre os alvos está o advogado Nelson Williams. A defesa afirma que as operações investigadas eram geridas por outro escritório e que a parceria foi encerrada após a identificação de irregularidades.
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0: 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Contina Roma.
1: A Eurodance dos anos 90 tá fazendo qualquer pista de dança encher. Então bora voltar lá pra 1993, quando o Real McCoy se transformou num fenômeno mundial.

0: are, but it's like part of the music you're making. I don't know if that matters anymore.
1: Pro Diplo, se você é uma pessoa criativa, tem que se adaptar à inteligência artificial ou simplesmente desistir, porque não há como competir e o caminho é aprender a utilizá-la. Muitos criadores já usam essas ferramentas e não dá para resistir, mas a experiência humana continua sendo essencial, porque as emoções são elementos que a tecnologia não consegue reproduzir totalmente ainda.

com David Guetta antes BTS. A inspiração pode surgir quando você menos espera. E no caso do Charlie Puth, geralmente chega no meio de uma turnê. Foi o que aconteceu em 2016, quando ele estava a caminho de embarcar num voo para um show no Japão. Era a primeira vez que tinham fãs no aeroporto e ele ficou empolgado. Então, Charlie começou a repetir: estamos correndo por aí, correndo por aí, correndo por aí. Isso te lembra alguma canção?

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1: Tem nem fala, diz que a criatividade nasce fora da zona de conforto. E já já ele conta essa história por aqui. Tem também as 5 poderosas da semana.
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chegam com um histórico bem diferentes nessa decisão. A seleção francesa já disputou o bronze 3 vezes e subiu no pódio em 2 delas. Goleou a Alemanha Ocidental em 1958 e venceu a Bélgica em 1986. A única derrota foi para a Polônia em 1982. Já a Inglaterra tenta quebrar um tabu. Os ingleses nunca venceram uma disputa de terceiro lugar em Copas. Perderam para a Itália em 1990 e para a Bélgica em 2018, terminando em 4º lugar nas 2 ocasiões. Além da medalha de bronze, a partida também marca a despedida do técnico Didier Deschamps do comando da França. O confronto acontece nesse sábado, 6 da tarde, horário de Brasília, em Miami, e vale uma despedida de honra da Copa. Por aqui, Cido Gameiro, e a qualquer momento tem mais

0: do seu rádio, aqui comigo, Flávia Becker.
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1: Olivia Dean diz que se pudesse, gostaria de ter mais tempo para fazer um monte de coisas. Ela ama trabalhar e é apaixonada pela carreira, mas sente falta de uma folguinha para investir nos próprios hobbies. Um sonho antigo, aprender a pintar. Todo ano ela promete que vai fazer um curso, desenvolver esse outro lado artístico, mas a agenda nunca deixa. Quem sabe até dividir as aulas com uma das melhores amigas, a cantora Ray. O problema é que as duas vivem viajando e mal conseguem se encontrar. Por enquanto, o jeito é aproveitar a ótima fase. Agenda lotada, carreira em alta e cada vez mais reconhecimento. A pintura pode esperar um pouquinho, né? Eu fazia coisas que me deixavam desconfortável só para ser criativo. Por trás do som psicodélico e das camadas de sintetizadores do Tame Impala, tá um artista que acredita que a criatividade nasce fora da zona de conforto. Kevin Parker, o cérebro por trás desse projeto, revelou que costumava se colocar em situações que o deixavam desconfortável só para estimular novas ideias. A estratégia parece ter funcionado.

episódio da semana. Olivia Rodrigo se garantiu na terceira posição.

bora lá pra 2021. O Kid Leroy e o Justin Bieber juntaram os amigos, entre eles o Charlie Puth, e aí eles começaram a brincar com uma música. A brincadeira foi ficando séria. 9 meses depois, essa música se tornava a primeira a permanecer 40 semanas direto no top 10 americano.

0: estamos de volta à liderança das rádios americanas. Muito obrigado pela sua companhia, valeu!
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4: A Polícia Civil desarticulou uma organização criminosa especializada no tráfico de drogas em São José do Rio Pardo nesta quinta-feira. Durante a Operação Argos, mais de 100 policiais participaram da ação, que resultou em 16 pessoas presas e 3 adolescentes apreendidos ao longo de 2 meses de investigação. Na ação desta quinta, 12 investigados foram presos em cumprimento a mandados judiciais, sendo 2 adultos presos em flagrante por tráfico de drogas e um adolescente apreendido pelo mesmo crime. A operação movimentava mais de 300 mil reais por mês. O balanço das apreensões de drogas ainda não foi divulgado.
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15: Tem gente que volta de uma viagem dizendo: visitei 20 lugares. Outra pessoa volta dizendo: eu assisti ao pôr do sol mais bonito da minha vida. Você percebe a diferença? A primeira, ela colecionou ali locais. A segunda, colecionou momentos. Porque no fim das contas, o que fica não é a quantidade de pontos turísticos que você marcou no mapa. É a sensação de ter vivido realmente, estar ali, vivido algo especial. Por isso, na sua próxima viagem, se preocupe menos em cumprir um checklist e mais em criar memórias, porque os melhores destinos do mundo são aqueles que continuam morando na nossa lembrança muito tempo depois da gente ter voltado.
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0: Mas é o som do Belo. Você gosta,
1: oh,
0: né?
1: Yeah.
0: Bora começar os trabalhos?
2: Tony
0: Luan Santana, Olho Marrom.

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com o público durante as apresentações. Um cenário que valoriza a mensagem das letras, criando aquele ambiente mais íntimo e envolvente. É o que vai dar o tom à turnê da Olivia Dean. Então, se você é fã, se prepare.

0: com Bruno e Marrone, segura.
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0: E aí, turma, chegamos com o Link Upgrade. Tudo jóia? Aqui é Rodrigo Campos, hein? Dentro do seu radinho. Ó, a Shakira segue fazendo história com Dai Dai. Hino da Copa do Mundo de 2026 em parceria com Burna Boy. Bom, a música completou 11 dias consecutivos na liderança do Spotify Global e já ultrapassou 180 milhões de reproduções na plataforma. Gente, o sucesso também chegou a Billboard Global 200, onde a faixa assumiu o primeiro lugar. A expectativa agora é se volta pra grande final da Copa. Né, no próximo domingo, dia 19, porque a galera quer ver a Shakira fazendo a performance de Dai Dai. Tá todo mundo ansioso. Shakira será uma das grandes atrações do inédito show do intervalo ao lado de Madonna.

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Maroon 5 com a Lisa, né? Priceless. Olha, a onda de releituras de músicas esquecidas no pagode, com nomes como Sorriso Maroto e Belo, mostra que o gênero tá em uma busca constante por se conectar com as memórias afetivas do público, né? Essa estratégia funciona bem, porque pega o fã pelas nostalgias e, ao mesmo tempo, apresenta, né, o som pra quem tá chegando agora no mundo do pagode. 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
4: Na tarde de terça-feira, policiais militares atenderam a uma ocorrência de dano ao patrimônio em uma unidade de saúde no bairro Jardim São Carlos, em Santa Cruz das Palmeiras. No local, foi constatado que um homem havia danificado a porta de vidro da entrada do pronto atendimento. Durante a ação, um funcionário da unidade foi atingido por estilhaços no braço e precisou de atendimento por conta das escoriações. A ocorrência foi apresentada na delegacia de polícia e as partes foram posteriormente liberadas.
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Final da Copa do Mundo. O esloveno Slavko Visic será responsável por comandar a decisão entre Espanha e Argentina neste domingo. A escolha foi marcada por muita emoção. Em um vídeo divulgado pela FIFA, Visic aparece chorando ao receber a notícia e é abraçado pelos colegas de arbitragem. Aos 46 anos, o esloveno apitará a final da Copa do Mundo pela primeira vez. Ele será auxiliado pelos compatriotas Tomás Klankinic e András Kovacic. O jordaniano Adam Mahamed será o quarto árbitro, enquanto o alemão Bastian Darkett comandará o VAR. Nesta Copa, Vincent trabalhou em 3 partidas, incluindo o empate em 1-1 entre Brasil e Marrocos, ainda na fase de grupos. Agora, ele terá a missão de conduzir a decisão do título da Copa do Mundo entre Espanha e Argentina, marcando seu nome na história.

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0: sucesso!
1: Menino, no instante passam esses anos.
0: É, oi, minha potência, programa novo pra você. São 30 anos, programa novo. Além das pegadinhas, a gente tá aqui com Catraia.
1: E aí?
0: Risadinha tá aqui também.
2: E apoio.
1: Ei! Risadinha dá uma risada, né?
0: Não, me vai sério.
1: Eu sei que teu apelido é esse. Acho que tu lembra das coisas.
0: É. Pelo amor de Deus! Inácio de Nanã, já de bom dia.
1: Deixa mesmo, ele tá
0: vindo. Os Brutos estão aqui, Galo Cego, Birotes e o Chico Besta Fera, Tiaguinho Anão. Papo reto, então você não pode sair porque o moído vai ser grande. A gente fala da resenha, vai falar das piadas internas que vocês vão saber agora. Daqui a gente vai ao vivo pro YouTube. Então fica por aqui no programa do rádio que tá só começando a fularagem. Uma vez ele tava aqui no cabaré, se lembra? O cabaré do sem freio aqui na ladeira de Olinda. Aí ele tava lá e chegou um sargento. Sargento Nanã, pra botar moral. Eles bebendo, bagunçando, tal, o sargento. Ei, seu documento? Ele disse, menino, eu vim aqui transar, não foi votar não. Pra que documento? Não foi? Ele disse, você é de menor? Ele fez, de menor
3: não... Tá aqui,
0: foi, deixa eu ver. Ele disse, eu sou de menor no tamanho, mas de maior na idade. Ele tava dizendo. Foi, ele dizendo aí. Não foi, foi, Tiaguinho?
4: Foi, eu vou até que tirar outro item de idade.
0: Detalhe.
3: Tirar o quê?
4: Outro item de idade, que essa daqui já tá muito velha. E eu vim de ônibus, moção, vim com esse indivíduo.
0: Perigo monstro.
4: Perigo
0: monstro. Só com o olho, uma mão solta no cigarro, dando seta com a mão.
4: Ave Maria. Nunca mais. Ué, moção, sei não, ele é muito ignorante. Reclamando com os caminhoneiros que passavam. Os caminhoneiros jogavam a luz e a buzina. Passa, filho de rariga. Aí ele com oi solto dizia, Jesus, já não dirijo direito. E eu, Vanessa, vou com biró. Aí Vanessa, manda ele ligar vazio. Aí ele só vem. Ele vai em 100. Aí botava uma mão, outra mão assim, que não diz fora do carro. Passa, passa, desgraçado, condenado. E aí mirando naquele negócio que vai no meio da pista, meu Deus.
0: Tu é tirando fim em carreta, né?
4: É, agora é que tem João Pessoa, Jesus, me potreia.
0: E muita gente buzinando pra ele, ele dizendo, nós estão me conhecendo, né?
4: Às vezes não adianta economizar não, bicho Maria, eu corri o risco.
0: E outra coisa, e muita gente buzinando pra ele, dizendo, ó, é meus fãs, era o quê? Um adesivo que tem no carro dele, no para-choque? Um adesivo tem no para-choque dele?
4: Quando ele para, ele só ia de gavazinho, quando ele vem a luz vermelha na escuridão.
0: Sim. Eu polícia.
4: Dele, tá, é, polícia, né?
0: Ah, ele pegava pelos canavial por dentro, né?
4: Não, ele é bem ligeiro. Aí quando ele via a luz vermelha de longe, né, que dá pra ver, sinalizando, ele freava.
5: Mas quantas vezes ele cortou por dentro?
4: Várias vezes. O carro dele. O carro dele não tá ajeitando, não.
0: O que é que você acha que é mais atrasado? A menstruação, a menstruação da mulher dele ou o IPVA do carro dele?
4: IPVA do carro dele, o carro dele tá tudo atrasado, tá tudo.
5: É a placa de som da placa.
0: Nem placa tem, né?
4: Botando de cabeça pra baixo. 30 anos.

0: momento foi que tu foi catar tenajura?
1: Na casa da tua mãe. Meu amigo, da casa do...
2: Nada a ver, do Cassino.
3: Nada a ver.
2: Essa roupa
0: nada
2: aqui.
0: Nada a ver o que eu tô vendo, Beto.
2: Não, mas isso aqui ele vende, sabe de quê? Ele vende os cortejos.
0: É, né?
2: É, porque vai ter um negócio, tu vai.
3: Estão dizendo aqui que ele vai ser colocado nos postes, amarrado.
2: Vai, homem, ele não vai ser, ele vai ficar no lugar do dublê.
1: Ah,
2: que dublê? O dublê, mas que
1: dublê do quê?
2: Na Semana Santa, ele vai ser o dublê do Judas.
1: Judas teve, igual de ficou arrependido dos
2: infernos. Não, mas só o dublê, né?
3: Não, já vem com a sua roupa pra ir treinar.
0: Eu meto um pau nele, moço.
2: Tu mete mesmo?
0: Eu meto p*** força.
2: Não, leva o Judas.
0: Ei, outra coisa, no boneco do Judas.
2: Assim não, só que pra gente tá gravando, não. Tu tem hemorroida?
1: Tem hemorroida?
2: Não. Tem não? Ixi, pois é um f***inho deserado que eu tô atrás.
1: Me respeita, seu Rolando. Me
2: Porque senão é botica hemorroida da tua mãe.
0: E que quieto, rapaz.
1: Tem a emoção. Tem emoção, olha pra tua casa.
0: Se você tiver hemorroide, eu tiro.
1: É o quê, rapaz? Eu tô me entendendo da roda aqui, viu? 10 segundos aqui, tu se arreia aí.
0: Vai ficar com a hemorroide catucando?
2: Não, pode fazer isso não, mas tu é doido, homem.
3: Tem alguém a criança, pô.
1: Criança, não é pra tu me matar uma mulher?
2: Ele é de menor, ele.
0: Não é pra tu me matar uma mulher? Ah, eu durmo lá.
2: Olha. De a mão que eu puxo. Ei.

0: Tu sabe que quando o Ferinha nasceu, a mãe dele vendeu o berço e comprou um viveiro.
1: É a tua mãe, filha.
0: Ai, como é que o chão foi criado com paíso.
1: Vini, vai, foi tu.
0: Com alpiste e semente de girassol.
1: Ai, tu arrombado.
0: É um gafanhoto, é.
1: Gafanhoto é a mãe.
0: Ei, mais uma vez, sabe que alguém, esse tio come, é um tio meu que eu tenho de irmã telada, sabe? Ah. Aí passou aquela mulher do IBGE fazendo pesquisa, né? Pergunta quantas pessoas tem na casa, qual é o sexo de todo mundo, quantos filhos tem, se tem alguém que faz faculdade, né? Que tem.
2: Teve isso pra mim esses dias, uma perícia.
0: É, aí perícia porque o pessoal tava desconfiando que você não era. Não era?
2: Era.
0: Foi mesmo. Tu mandou uma foto?
2: Mandei.
0: Saiu como?
2: Normal.
0: Grande, foi?
2: Aí eu tive que ir lá pra ela ver que eu era não.
0: Não mesmo, porque senão perde o aposento, né, Tiaguinho? É, pode não. Tu é doido, pode não.
2: Não, eu nunca trabalhei, nunca fechei minha carteira, jamais acostumei assim.
0: Não, pode não. Outra coisa.
2: Não, não pode trabalhar.
0: Pode não. Você ia ser o quê? Segurança de Forte Apache? Não pode, entendeu?
2: Segurança.
0: É, ou então salva a vida de aquário? Não pode, um homem tá trabalhando depois
2: salva
0: de velho.
2: Salva a vida de aquário?
0: Sim. Existe
2: isso, mas bom.
0: É, fotógrafo de bola rasteira, né? Ei, deixa eu dizer um negócio.
2: Não, não.
0: Ei, Mané Mago, assim, tu tá vendo?
1: Não. Mané Mago é tua mãe.
0: Não.
1: Sai da cara.
0: Eu sei, louva a Deus. É porque tá dizendo.
1: Lava a tua mãe. Que satanás.
0: Ei, Bit, eu tava dizendo a ele. Viu? Aí eu disse, escuta, eu disse a ele, aí tio come, sabe? Chegou aquela mulher do IBGE pra fazer pesquisa. Aí perguntando escolaridade de todo mundo, né? Qual era casado, quantos filhos tinha, até daí fez. O senhor faz sexo quantas vezes por semana? Aí ele disse, faço 3. Ela disse, poxa, o senhor tá muito acima dos maridos que fazem sexo com a esposa. Ele fez, ah, é com a esposa?
2: É o peste mesmo, né, moçada? Se enganou-se.
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foi feito pouco antes da derrota judicial envolvendo Harry, Elton John e outras personalidades contra a editora do jornal Daily Mail. A publicação afirma que Elton John teria recusado o pedido, alegando que o momento

0: Até o momento, nem o príncipe Harry, nem Elton John se pronunciaram sobre as informações divulgadas.
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0: seguinte, eu vou ligar pra Estela. É Estela Medeiros, conhecida como Cabelo de Palhaço.
1: Eita, pá.
0: Você que é do Pet Shop Gato do Mato.
1: Gato do Mato?
0: Vou oferecer um gato a ela.
1: É bom de criar um gato do mato, né?
2: É a mesma coisa de uma raposa, né?
3: Ei, Marisolda, cadê teu pau de selfie?
4: Meu pau de selfie.
3: Pau de selfie.
0: Não, pau de selfie é aquele que bota pra tirar foto.
1: Ai,
0: parece um cabo de vassoura, povo, bota
1: pessoal,
0: o celular.
1: Já vi agora aquela fuleiragem na televisão. Bota aquilo aí e bate a foto.
2: E Bruno não tem um, é o pau de selfie. Pau de selfie.
5: Alô?
0: Alô, Dona Estela? Dona Estela, é com muito prazer que eu ligo pra senhora pra comunicar que sua encomenda tá pronta, já pode vir buscar, viu?
5: De onde é?
0: Aqui é do Pet Shop, Gato do Mato. É que você não encomendou os animais, não foi?
5: Eu não, de jeito nenhum. Aí você é do Pet Shop?
0: É, o Pet Shop Gato do Mato. Aí eu queria saber se o lugar aí, Dona Estela, que você vai botar eles é apropriado.
5: Não, eu não encomendei não, meu amigo. Eu já crio uma ruma de coisa aqui em casa, mas eu crio pássaro. Não tem pra que querer gato. Eu não encomendei gato. Eu não vou ficar com a história de encomendar e não querer não.
0: Ah, você é bem direto, sem arrudeio. A pessoa que ligou tem aqui o nome dela. É, tá no seu nome, mas... Botaram no nome Cabelo de Palhaço, né? Não sei que... Tem um cabelo de palhaço, né?
5: Você é o da p...
0: Eu respeito, viu?
5: Você também não tá tendo respeito?
0: Eu tô com os gatos aqui, viu?
5: Vai entregar a sua mãe, tá bom?
0: Eu vou levar aí.
5: Para pegar um desse, seu cachorro.
0: Cadê o respeito com mais velho?
5: Respeito o quê, seu bandido?
0: Rapaz!
5: Rapaz, o quê? Seu nome tá gravado aqui, seu fera da p...
0: Repita!
5: Fera da p...
0: Você não sabe quem sou eu não, viu?
5: Quem é você, seu bosta?
0: Vai dizer que tu não sabe.
5: Você tem que fazer não, você fala da p... Fala da p...
0: Tu tá gostando de mim, né?
5: Esse gol, seu fala da p...
0: Cadê o cabelo de palhaço, hein?
5: Cabelo de palhaço o quê, seu fala da p... Seu gol.
0: Você me respeita, viu?
5: Seu cara de bu... Lascar, fala da p...
0: Eu não ia dizer não, mas vou falar. Eu sou seu pai, viu?
5: Você é o quê, seu cachorro, seu vagabundo?
0: E cadê o cabelo de palhaço, hein?
5: Viado, seu p...

0: Ele deixou de dizer a tu, aí tu dizendo assim, ele bata, bata mais forte, não foi? Ela dizendo, aí uma vez Thiaguinho, ele era solteiro nessa época, aí ele saiu com a fanha lá em Taquaritinga do Norte, faz tempo tu era e solteiro.
1: Já foi na minha vida.
0: Foi, aí saiu com aquela mudinha, se lembra? Aí saiu com a fanha, ele saiu com a mudinha, se lembra dentro do carro? Ela fazia como? Aí ele saiu com a fanha. Aí a fanha fazia.
1: A emoção, quando ela fazia.
0: Aí ela fazia. Vai.
2: Tá bom.
0: Tu contou essa história a gente no dia que um cachorro deu uma dentada no bucho de birola, aí isso. Campo do Jordão, se lembra? Foi? Ele levando injeção no bucho, ele contando essa história lá na UPA. Aí quando chegou, aí a fanha, ele saiu com a fanha em Taquaritinga do Norte. Aí a fanha fazia. My. Aí ele, pá! Aí ela disse, mais forte. Aí ele fazia, mais ontem. Aí ele, pá! Aí quando ela fez, mais ontem. Ele deu uma mãozada tão grande que a fanha virou por cima da cabeça e caiu estatalada. Aí ele fez, mais ontem. Aí ele pensando que era bate mais forte. Ela dizendo, bate mais forte.
3: Tava querendo
0: mudou o assunto, Birota tá chegando, Foi fumar um cigarro e saiu. Sim, falando aqui no programa, alô, Catraia!
1: E aí?
0: Então, quem é que está entrando no estúdio agora, Catraia? Voltando depois de um siga? Dá daí pra não bater nas câmeras, né?
1: Biro é muito macho, né, moção?
0: É.
1: Muito macho.
4: Eu quero uma porção de camarão.
0: Eita. Camarão é carregado, né, Tiaguinho?
2: Tua mãe teve tudo normal ou teve cesárea?
4: Ele é feito laboratório, nem foi cesárea.
2: Cesárea. Foi normal ou foi cesárea?
1: Normal.
2: Foi normal, até hoje ela sofre.
0: É.
2: Cabeça
0: tu do é quando a mãe dele espia esse mijo todinho.
1: Por que ficou falando? Nossa, por quê?
2: Vamos dizer, né?
1: Por que que tu disse?
0: Não, eu sei nada dele, foi cesárea dele.
1: Ah, e a minha? Normal.
0: Normal, é normal.
1: Foi melhor normal ou cesárea?
0: Depende, se a cabeça for grande, né? Se for cesárea...
1: A minha foi normal, moça.
0: Lascou o brinquedo do teu pai.

0: Sal.
1: É, mesmo ter botado uma jaca pra fora.
2: Eita, coitadinho da p*** de mãe.
1: Deixa para lá. Menina, se ela for fazer um perinho, vai gastar a linha de uma buchada.
2: Quando eu nasci, ela disse como meu filho é lindo.
1: Foi, disse que desembeçou ela, foi?
2: Me beijava, me abraçava, hein?
1: Mãe é mãe, né?
2: É mãe.
1: Mãe é mãe.
2: Mãe é mãe.
1: Mãe é mãe.
2: Nossa, bonito, Beto.
1: Quem?
2: Eu.
1: Oxe, fake dói.
3: É o quê? Ele é o quê?
1: Fake dói.
2: Você também é lindo.
1: Eu tô aqui, eu tô com medo de tu.
2: Toma uma bolachinha.
1: Ai, que lascar. Eita, mas isso aí, você se dá bem com sua sogra?
2: Me dou, moção.
1: Porque ela mora longe, né?
2: É.
1: Ela mora em Fortaleza, tu engravatada.
4: 30 anos.

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0: Começando de com força, a medida é toda. É o seguinte, eu vou ligar agora pra Josina. Dizer que ela tá com aquela tintura, aquela menopausa, que a mulher mais velha fica.
1: Aquele calorão,
0: Aí dizer que ela vai ter que dormir dentro do freezer, sabe? Os pés no gelo, dentro do freezer. Ou então uma cama com gelo.
2: Câmara de gás.
0: Uma cama com gelo, uma cama.
3: Homem.
4: Alô?
0: Alô, é Josina que tá falando?
4: Sou eu,
0: amigo. Não, Josina, eu tô ligando pra senhora, que é sobre a menopausa que a senhora tá passando, né? Que a senhora ligou pra gente pedindo ajuda.
4: Quem? Eu?
0: Sim, aí a gente fez uma cama de gelo pra senhora, não ficar sentindo essa quintura grande da menopausa, aí vamos mandar a cama aí pra sua casa, viu?
4: Não, eu não quero não, que eu tenho, eu comprei uma cama nova um dia desse.
0: Não, Dona Josina, mas essa cama é diferente, ela esfria, ela tem um freezer ligado no fundo dela.
4: Não, eu não quero não, Deus me livre.
0: Aí ela liga, fica gelada, a senhora vai gostar pra livrar da quintura.
4: Mas só que eu não gosto de frio, viu?
0: Mas, Dona Josina, a senhora não disse que tá sofrendo com o calor da menopausa?
4: Ave Maria, eu tô aqui em casa fazendo meu serviço. Eu é de roupa comprida e com mais com blusão.
0: Dona Josina, a senhora não tem nem ideia pra estar mentindo, viu?
4: Criatura, se eu tivesse... Eu gosto tanto de mentira. É duas coisas. Eu nem gosto de mentira e nem gosto de dever, criatura.
0: E pra que a senhora queria essa cama de gelo?
4: Oxi, eu tô doente, montar. Quem compra essas camas de gelo assim é gente que tá doente, mas eu mesmo não.
0: Com a senhora pediu essa cama com gelo, porque tá sofrendo de menopausa, agora tá aqui o pedido.
4: E agora vai ficar aí mesmo, porque eu não pedi.
0: Mas, Dona Josina, os engenheiros desenvolveram essa cama só pra curar esse seu calorão, aí você desiste.
4: Criatura, ó, e você... Não, senhor, pai... Eu vou desligar, que eu não gosto de atemar não, viu?
0: Pois então eu vou fazer uma cama de prego pra senhora dormir em cima, viu?
4: Não, dê pra você mesmo se deitar e dormir.
0: Se quiser, eu faço uma de urtiga.
4: Seu Zé, o senhor vá...
0: Aonde?
4: Vá cuidar no seu trabalho, que eu vou cuidar no meu também, viu? Eu não quero isso não.
2: Uma cama toda de ortiga.
5: Ela chamou teu filho de seu Zé.
2: Ela é boa que é de ortiga. A pior cama é de hortaliça.
0: Eu não vou ligar de novo, não vou nada.
5: Liga. Por que tu tá tão exaltado?
2: Não, porque tem hortaliça e tem ortiga.
4: Alô?
0: Não, Josina, não é mais a cama não. A senhora vai dormir agora dentro do freezer.
4: Olha, eu já lhe disse ao senhor que eu não quero esse negócio de cama.
0: Oi?
4: O senhor não tem que se ocupar, não?
0: E a menopausa, hein?
5: A menopausa tá...
6: Mamãe, pra quem não sabe, não passou por isso, como é a menopausa?
7: Graças a Deus, eu não senti esse calorão, não. Graças a Deus, até hoje.
6: Não tem fogo.
7: Meu fogo já acabou.
2: Não acabou nada, a senhora tá no modo.
8: Ele já morreu já.
6: No modo? Ah. Que é modo, cara?
2: A mulher com
7: eu tô
2: corpo
7: no preço,
2: dele.
7: Né?
2: A como é no modo? Tá no módulo.
6: Módulo?
8: Ô, amigo, a geral. Imagine.
6: O clínico geral vai falar agora, o gato.
8: A melhor. Na vaginal.
2: Homem.
6: Tem um bombeiro lá, todo dia.
9: Alô?
0: Ô, amigo, tudo bom?
9: Quem tá falando?
0: Ô, amigo, é você que vai pagar a cama, é?
9: Vou pagar a cama pra me deitar mais tua mãe.
0: Eu não digo isso, não.
9: É isso mesmo, você tá enchendo o saco o dia todinho, meu irmão. Que onda é essa? Que negócio de cama é esse? Que aqui ninguém encomendou cama.
0: Fala embaixo.
9: Fala embaixo um caralho. Meu irmão, você não sabe nem o que você tá falando.
0: Rapaz, entenda meu lado.
9: Não, eu não quero entender não, rapaz. Eu não quero entender nada não, que aqui ninguém fez pedido de cama não. Vai encher o saco da p*** que pariu, meu irmão.
0: Tu me chama de meu irmão, não sabe nem quem eu sou.
9: E nem quero saber, meu irmão, e nem quero saber. Eu acho melhor você parar de encher o saco, eu acho melhor isso.
0: E pra que você não para de me esculambar?
9: Então pra que você não descobriu o nome do telefone? Descubra o endereço e venha conversar comigo pessoalmente, seu bosta. Chega junto, meu irmão. Você não sabe nem o que você tá falando, meu irmão.
0: Tu me chama de meu irmão, mas ainda posso dormir nessa cama com tua mãe.
9: Vai discutir com a p... que te pariu, vende a cama a quem você quiser, meu irmão.
1: Acabou a maior audiência do Brasil, mas segunda a gente tá de volta, se Deus quiser, esperando vocês aqui pra gente sorrir. 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Acabou-se!
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12: Olá aí, tudo bem galera? Sexta-feira, e aí, gostoso, hein? Final de semana chegou, todo mundo esperando aí a sexta-feira. Muito prazer, eu sou de volta, eu tô chegando, eu tô na área com a segunda edição do Arquivo do Seu Final de Semana pra você viajar a partir de agora pelo tempo, recordar e matar saudades com a 92. Você vai curtir as velhinhas desfilando aqui na pista, só sonzeira até as 8, fazendo a trilha sonora pro seu final de semana. A partir de agora você só dá aquele gás do volume que a gente manda bem pra começar a segunda edição do Arquivo da sua sexta-feira. Tem Le Clique com Tonight is the Night.

Tênis, essa aqui na mais ouvida com That's Wall, também Oxigênio, Jota Quest, Le Clique com Tonight is the Night, só sonzeira aqui no arquivo, começou bem demais, o arquivo da sua sexta-feira, noite gostosa, final de semana colando na área, e você é claro colado aqui no arquivo, daqui a pouquinho, depois do intervalo, Maroon 5 na área, curte.

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FM, essa é a rádio perfeita pra você, essa música maravilhosa, Patti LaBelle, Michael McDonald, também Maroon 5 com Animals, teve Green Day, She, só sonzeira aqui no arquivo, as primeiras da segunda edição do arquivo desta sexta-feira, só sonzeira na área, daqui a pouquinho, depois do intervalo, tô de volta.

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0: 92 FM, essa rádio perfeita pra você, TNCC, I'm Not In Love, também Lulu Santos, Nem Luxo, Nem Lixo, teve Avril Lavigne com Complicated, foram as minhas últimas da segunda edição do Arquivo da Sua Sexta, que pena que acabou, né? Amanhã, sabadão, não tem arquivo, domingo também não tem arquivo, mas na segunda-feira eu tô na área 1 da tarde e a gente se fala com a primeira edição do Arquivo do Seu Comecinho de Semana, beleza? Uma ótima noite de sexta pra você, já sabe, aquele recadinho de sempre, muito juízo, se cuida e na segunda eu tô na área, a gente se fala.
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3: Not the real star, but it's like part of the music you're making. I don't know if that matters anymore.
4: Pro Diplo, se você é uma pessoa criativa, tem que se adaptar à inteligência artificial ou simplesmente desistir. Porque não há como competir e o caminho é aprender a utilizá-la. Muitos criadores já usam essas ferramentas e não dá para resistir. Mas a experiência humana continua sendo essencial, porque as emoções são elementos que a tecnologia não consegue reproduzir totalmente. Ainda.
2: Você ouviu, direto dos Estados Unidos, Pop News com Tina Roma.
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0: federal que movimentaram o país no dia de hoje.
1: Olá, boa noite.
2: Boa noite para você que nos acompanha em todo o país.
1: Sexta-feira, 17 de julho de 2026.
2: E vamos aos destaques do dia na Voz do Brasil.
1: Empresas afetadas por tarifas impostas pelos Estados Unidos terão apoio do governo.
2: A Apex prepara plano de abertura de novos mercados para exportadores afetados pelas tarifas. Luciana Colares, de Holanda.
3: No início de agosto, a Apex Brasil deve apresentar um plano de diversificação de mercados, especialmente para os exportadores impactados pelo tarifaço.
1: E ainda, Banco Nacional de Antígenos integra a estratégia brasileira de defesa agropecuária contra a aftosa.
2: A estrutura permite a produção emergencial de vacinas em prazo reduzido em caso de necessidade sanitária. Thaís de Araújo.
4: O banco integra a estratégia nacional de preparação para emergências sanitárias, juntamente com ações permanentes de vigilância e monitoramento da sanidade animal.
1: E vamos falar também sobre o El Niño, que traz fortes chuvas no sul do país, ondas de calor e seca no norte.
2: Risco também de incêndios florestais, especialmente na Amazônia, no Cerrado e na Caatinga.
1: Para entender mais sobre os impactos para o Brasil, nós conversamos com o Gilvan Sampaio, do Instituto Nacional de Pesquisas Espaciais.
5: As previsões indicam que será um El Niño de forte intensidade, a muito forte intensidade, mas não há motivo para pânico. Nós temos que nos prepararmos para fazer com que os impactos sejam os menores possíveis.
2: Na apresentação da Voz do Brasil, Mariana Jungmann e Nazi Brum.
1: E acompanha a gente ao vivo. Acesse radiogov.ebc.com.br ou o canal Gov na sua TV aberta.
2: Empresas afetadas pelas tarifas anunciadas pelos Estados Unidos vão